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0: Bom dia, tem sido um grande histórico nas minhas sessões aqui na tua preferida. DJ Mapureza, na última edição do programa Cafeína, hoje, sexta-feira, 7 de agosto de 2026. Estou consigo até às 9 horas.
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0: César 45, até já.
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2: Bom dia, faltam 11 minutos para as 7.
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0: Bom dia, Sataras, em todo o território nacional.
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0: Bom dia, Guaraguara, Bandua, Nova Sofala, Massanzani. Bom dia, em Chopinha, Matanda, Mtica, Mafambice, Dondo. Bom dia, Beira. Um grande abraço ao positivo. Não fica de fora, Tendai da Elia. Kider Branquinho, Nessense, Inocência, Gapata. Albano Indambi. Boa sexta-feira. Boa sexta-feira.
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Não chega tarde no seu local de trabalho. O sol já começou a sorrir e hoje vamos ter uma máxima de 27 graus, mínima 19, amanhã máxima 26, mínima 18, domingo máxima 26 graus, mínima 19 graus Celsius. O Jornal Diário de Moçambique destaca na sua primeira página, legado deixado pelo Cardeal Dom Júlio Langa, Presidente da República, exorta para a preservação de amor, paz e reconciliação. Outro título, primeiro semestre em Sofala, realizadas quase 17 mil ligações à rede elétrica. Substitui Margarida Xongo, que renunciou ao cargo. Portanto, Alfeu Cuna é novo governador de Gaza. É mais um título que faz destaque nesta primeira página. Outro título, responsável pelas obras principais de Rovuma LNG, ExxonMobil anuncia escolha de empreiteiro. Na última página, Polícia Manica investiga circulação de homens armados. A Polícia Moçambicana está a investigar a alegada circulação de homens armados com armas de fogo militares no distrito de Macossa, província de Manica, disse ontem à luz a fonte da corporação. Neste momento, estamos a averiguar e a investigar o caso, disse o porta-voz da Polícia da República de Moçambique, na província de Manica, Mouzinho Manasse, sem avançar mais detalhes. Imagens divulgadas pela imprensa local mostram homens não identificados, empunhados de armas do tipo AKM, AK-47, e a circular por comunidades do distrito de Macossa, naquela região do centro do país. Em 9 de julho, o Procurador-Geral da República alertou durante uma visita à província para a circulação de homens armados em áreas de exploração mineira naquele distrito, pedindo esforços coletivos para travar estes atos. Outro título responsável pelas obras principais de Rovuma LNG, ExxonMobil anuncia a escolha de empreiteiro. A ExxonMobil anunciou ontem a escolha do consórcio responsável pelas obras principais do megaprojeto de gás natural liquefeito GNL, Rovuma e LNG, etapa decisiva antes da decisão final de investimento, prevendo arrancar a produção em 2031. São estas notas que fazem destaque na primeira e na última página do Jornal Diário de Moçambique.

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0: Bom dia, 7h35, boa sexta-feira, está a caminhar para o seu local de trabalho, então, boa caminhada, programa Cafeína, última edição da semana.
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0: Muito bem, agora vamos aprender. Mas vale a pena agradecer a Deus. Hein? Mais um dia de vida. Mais um dia de vida. Coisa importante é você estar bem de saúde. Pode não ter dinheiro, mas saúde é a melhor coisa. Então agradeça a Deus porque você acordou, está a andar. Vai atrás dos seus assuntos. Aquilo que é seu,

Ora bem, vamos lá aprender. Eu preparei aqui um assunto muito, muito importante. Hoje vamos falar daquele caso que aconteceu no nosso espaço interativo, daquele vucu-vucu. Essas imagens estavam a circular nas redes sociais, daquela confusão que aconteceu em Chibuto, daquele humano que surpreendeu a sua esposa em flagrante. Muita gente condenou, mas o homem já perdoou. Estiveram a lutar por causa de quer dizer, chaves do Ratz, e ele vai comprar já um outro carro, vai oferecer como presente. Por isso, esta coisa de você querer envolver-se numa confusão de um casal é complicado. Muito complicado. Como é possível? A mulher foi perdoada. Até vai receber um presente. Mulher tem muita força, não é brincadeira? Ora bem. Presta atenção, irmão. Presta atenção. Todo homem deseja chegar a casa e sentir que a sua presença importa. Deseja ser recebido pelos filhos, perceber a alegria da família e principalmente encontrar nos olhos da mulher que ama a certeza de que ele é esperado, valorizado e amado. Muitos homens enfrentam um mundo inteiro em silêncio. A mulher é diferente do homem. O homem pode ter problemas. Para ele abrir-se, desabafar é difícil. Ele coloca uma muralha à frente achando que não, eu sou homem. E os problemas vão-lhe comendo aos poucos. Mas a mulher não. Ela sempre vai procurar por uma, por uma amiga para poder desabafar. Quando fala, já é bom. É diferente do homem. O homem é fraco. Não consegue controlar os impulsos emocionais. Muitos homens enfrentam o mundo inteiro em silêncio. Trabalham cansados, suportam pressões, resolvem problemas e carregam responsabilidades que quase ninguém percebe. Por isso, chegar em casa e ser recebido com um sorriso, um abraço, um beijo e uma palavra de carinho pode significar muito mais do que parece. Naquele momento, ele não se sente apenas um homem que voltou do trabalho. Ele se sente marido, sente-se pai, sente-se importante. Sente-se que todo o esforço valeu a pena. Quer fazer um homem verdadeiramente feliz. Irmã, atenção. Se você quer fazer um homem verdadeiramente feliz, receba-o como alguém que você estava esperando. Não porque ele seja perfeito, mas porque ele escolheu voltar para casa. Às vezes, um simples gesto de carinho faz um homem se sentir o mais rico deste planeta. Um gesto simples de carinho. O homem vai se sentir o mais rico deste planeta. Nem sempre a maior riqueza de um homem é o dinheiro. Às vezes ele está esperando por ele na porta de casa. É o abraço apertado dos filhos, o sorriso da esposa, o cachorro correndo para recebê-lo como se fosse a pessoa mais importante do mundo. Ele não tem um carro de luxo. Vive numa casa simples.

Mas existe uma riqueza que nenhum banco pode guardar e nenhum dinheiro pode comprar. A certeza de que alguém espera pela sua vida, ou seja, pela sua volta. Vivemos numa geração em que muita gente corre atrás de conquistar bens. Muitas vezes esquece do cuidar das pessoas que dão sentido a essas conquistas. Porque o verdadeiro sucesso não é apenas chegar ao topo, é chegar em casa e encontrar um lugar onde você é amado, esperado e celebrado simplesmente por existir. Essa é uma riqueza que vale mais do que qualquer fortuna. Família é a melhor riqueza que alguém pode ter, independentemente dos bens restados em seu nome. Queres mudar o jogo? É só seguir as dicas. Essas dicas que você acompanhou. Há muita gente que tem dinheiro, dá tanta coisa, tem dinheiro, mas é infeliz. Está aí. Faça o seu marido sentir-se honrado, ser um grande homem. Não é só olhar para bens materiais. Ok? Faça isso. Faça isso.

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Nesta manhã, sexta-feira. Yes! Yes! Yes! Estamos a fazer a ponta do fim de semana, é? Ponta do fim de semana, 8h21.

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1: Ai, ai, ai. Rendi. Rendi. Ei! Esta coisa de amor, de relacionamento, não vale a pena. Só marido e mulher é que se entendem. Não vale a pena. Como é possível, hein, marido surpreender sua esposa no hotel com outro homem? Ser filmado e tudo, imagens circular nas redes sociais e depois esta mulher ser perdoada. Como se não bastasse, comprar um presente, um carro. Vamos lá. É normal ou não? Mulher. E mulher mente em força. Ei! Muita força mesmo. É normal ou não? Você surpreender sua esposa? Hã? Com um homem. E depois perdoar. Comprar um presente. Ei, ei, ei, ei. Liga lá, 8799-39048.
2: 8799-3. Ei, ei, ei. Bom dia. Manserve. Sim, isso não é normal.
1: Ih! Yeah. Até comprar um presente.
2: Mas
1: por quê? Quando isso acontece, significa o quê? Há um segredo ou não?
2: Yeah, mas talvez isso pode ser mesmo um tratamento. Mas não é normal manter. Yeah. Não é normal manter.
1: Sabe o que é aqui no Branquinho? Quando um manter. Casal está em confusão, quando você vai para lá e diz, não, epa, é bom você ganhar tempo. Mais tarde você vai ficar envergonhado.
2: Yeah.
1: Está a ver, né?
2: Yeah.
1: Quer dizer, você surpreender sua madame com outro homem no quarto. Para depois, epa, baby, isso, epa, estás perdoada. Ainda comprar um presente a você.
2: Eita.
1: Não é normal, né?
2: Nada, não é normal manter. Não é normal. Homem que homem, mas sim.
1: Mas que tipo de amor é esse?
2: É que tipo de amor mesmo manter? Se você sente pela essa mulher, apanhar com alguém, você, não é coisa de duvidar. É aquilo de duvidar. Agora você apanhar mesmo em flagrante. Depois dizer, ah, sim, acabou, já está aqui presente. Ah, sinceramente, manter.
1: Quer dizer, ele... Ou se calhar essa mulher sabe de algum segredo. Porque muitas vezes, algumas mulheres, quando já conhecem o segredo do homem, o homem já não tem como.
2: Yeah, talvez só pode ser isso, né?
1: Uhum.
2: Yeah.
1: Mas mulher tem muita força, hein?
2: Tal, muita força, talvez dizer que para se eu lhe deixar essa minha vida toda já está murchada, ou já está mesmo embaixo, não vou ser nada. Talvez por aí, mas é uma coisa normal mesmo, nada, não é normal manter.
1: Sim. E como se não bastasse a segunda mulher, não é a primeira mulher, é a segunda.
2: Está vergonha, está vergonha. É triste mesmo.
1: Ai, não vale a pena aqui, Nero Branco.
2: Talvez o longo e o acaso e mande a casinha, né?
1: Kinner Branquinho, hoje é sexta-feira, como é que vai ser fim de semana? Fim de semana, como é que vai ser, né?
2: Manter fim de semana, sábado, talvez vou passear um pouco na praia. Domingo, minha filha faz ano, seja, vai fazer ano dia 8, então o bolo vai ser no domingo. Então, domingo estarei em casa.
1: Muito bem. Então, boa sexta-feira e um bom fim de semana, Kinner.
2: Ok, tá bom, Manceira. Aquele abraço.
1: Tá.

0: Não vale a pena outras coisas. Alô, bom dia. Bom dia.
1: Bom dia, Manoel.
0: Tudo bem consigo?
1: Tudo contigo, é?
0: Tudo bem. Juta. Esse Juta, você como homem, quer dizer, um homem surpreende sua mulher, neste caso a segunda mulher, em flagrante com um homem, no quarto. Vuco, vuco, de um lado para o outro. Está a ser filmado aí, toda a gente já sabe. Depois de algum tempo, o homem está a perdoar a mulher. É normal, Juta?
1: Não é.
0: Quer dizer, dá para dizer que a mulher tem muita força, hein?
1: Aí é grande segredo, irmão.
0: Mas que tipo de segredo? Porque às vezes, sabe o que acontece às vezes? Você quando sai e vai para um sítio, num curandeiro, vai com a sua mulher, então para você deixar essa mulher é difícil. Ou quando você tem um esquema qualquer.
1: É lá onde eu quero chegar, onde já, mas não sei se está a tocar. Com a primeira, sei lá, não há nada disso. Só a segunda. Mas mesmo ela fazendo qualquer coisa, aí não tem como você, vai ter que perdoar. Isso aí não já.
0: É como você ter um esquema, fazer batida num sítio com uma mulher saber que não, esse dinheiro aqui é daquele esquema. Você já não pode deixar essa mulher.
1: Exatamente, sim. É mais por aí. Homem aí, epa, tá vendo? Ela fez isso aí, sujidade. Daí, pra não, isso aí, ele tinha que comprar uma viatura pra vir oferecer. Epa, totalmente, aí é grande esquema, porque o homem não pode deixar gay, não pode deixar essa mulher aí nervosa. Não, o cenário mesmo aí não vai andar.
0: Juta, não é possível. Só o facto de você checar uma mensagem no telefone da sua mulher. Uma mensagem de um homem. Já cria um vugu-vugu. Quanto mais você ir surpreender a mulher num quarto com outro homem.
1: Mas eu
0: rendi. Ai, ai, ai. Juta.
1: Vai aparecer, super caro, tudo vai começar a ir abaixo. Aí o segredo é de duas pessoas, o homem e a própria mulher.
0: Mas agora, por que estava a mandar filmar para toda a gente ficar a saber? Por quê? Ah, sinceramente.

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1: Bom dia, são 8h33, a nossa emissão ficou ligeiramente dissolvida, isto devido a uma oscilação de energia elétrica. Queremos pedir imensas desculpas. Vamos então voltar à carga dos nossos amigos ouvintes neste nosso espaço interativo. Vamos lá. Encontro de mais um ouvinte. Bom dia.
2: Bom dia, grande locutor. Bom dia, Manoel.
1: Tudo bem consigo, Francisco?
2: Graças a Deus.
1: Francisco, é assim, você é um homem. É normal você surpreender sua esposa numa pensão com um homem e você mais tarde perdoar essa mulher?
2: Está a ouvir, Manoel?
1: É normal você surpreender sua esposa com outro homem no quarto e depois de alguns dias você perdoar a sua mulher?
2: Não é normal, Manoel.
1: Uhum. Ainda compraram, ofereceram um presente à sua mulher.
2: Não é normal, Manoel. Não é normal.
1: Mas o que é que a mulher fez mesmo? Fez o quê mesmo? Para o homem render com ela?
2: Yeah, mano Sérgio, quando a gente fala, outra pessoa pensa tudo ao contrário. Esse homem foi sabotado com essa mulher. Em que estado que ele foi sabotado? Depois na garrafa, em outras palavras. Está na garrafa, basta bater aquela garrafa. O coração daquele homem já não tem força para reagir.
1: Mas existe essa coisa de garrafa, existe?
2: Existe, mano Sérgio. Principalmente eu também, alguém me tentou. Mas para eu sair foi graças a Deus, não posso dizer é a minha força. Porque eu também fiz juju, fiz muita... Jujuei muito, rezei muito. E aquela garrafa se partiu.
1: Como é que você descobriu?
2: Eu descobri porque de repente eu estou gostando da pessoa. Do que minha esposa. E onde eu descobri, dizendo que isso não é de graça. Eu ver minha esposa parecer uma pessoa qualquer, e essa pessoa eu estou a amar muito, é o quê? Eu fui onde está o pastor. O pastor disse, tem que fazer juju. Porque você não pode estragar teu lar. E do feito, nós fazíamos juju com aquele pastor, dia e noite. O pastor quando me disse, de que há de ver o que vai acontecer. De repente ele me disse de que, pá, eu sonhei assim, mas você já foi dado liberdade. Nada que vai acontecer. Aquela pessoa só quando me vê, só costuma me reparar. Não tem mais força. E eu também já não penso naquela pessoa. Vivo também como uma pessoa normal, né? Agora, esse homem está na garrafa.
1: Yeah.
2: Sim, foi engraçado. Ele não tem como.
1: Então, quer dizer que você, quando descobriu que estava engarrafado, foi a partir da garrafa, isso?
2: Partir da garrafa, tinha que procurar pastor para você liberar isso. Não é normal. E pastor faz oração, você também faz oração. E daí você tem que jejuar. Mais tarde, há de vir um sol.

0: vida verde que tuas fãs estavam a conversar com aquele vizinho. Aí já, mano, sério, já tinha que investigar bem e daí até pode acabar lá. Só ouvi dizer de que tua esposa encontramos com o vizinho a conversar. Estava a conversar o quê? Para começar, não é irmão dele. Ele me pertence como marido e estava a conversar o quê? Sem falar bem, aí já não há lar. Agora, muito mais encontrar alguém com tua esposa dentro de um pensão e para eu vir perdoar. Isso não acontece. Para eu mesmo não vai acontecer, mas para outros acontece. Para eu como Francisco não vai acontecer. Também eles costumam ver de que esse merece nós fazer isso. Mas aquele aí não podemos fazer isso. Não, é, aquele homem aqui não pode fazer isso. Esse homem merece, porque tem homem com H maiúscula, tem homem com H minúscula.
1: Ah, é? Afinal, existem homens com H maiúsculo, outro com minúsculo, né?
0: Sim, você aí vem H maiúscula, H minúscula. Sim, a mulher está dizendo que essa aqui nem vale a pena tocar a mulher dele. Esses são homens que têm H maiúscula. Ah, esse aqui, ah, criança, esse não tem problema esse. E tem mulher também com H maiúscula, com H minúscula.
1: Ah, não. M maiúsculo e M minúsculo, né?
0: Sim, sim, posso dominar isso, não é nada isso. São esses homens que estão dominando. Sim.
1: Muito bem, Francisco. Boa sexta-feira, bom fim de semana.
0: Obrigado, Manoel.
1: Tá.

0: Bom dia.
1: Uau!
0: Fernando Mfundisi.
1: Obrigado, Deus. Bom dia, meu pai amigo.
0: Bom dia, tudo bem consigo?
1: Ah, tô incrível. Não sei o pai amigo como.
0: Ah, tudo bem, graças a Deus. Estás a falar da Matola?
1: Liberdade.
0: Liberdade. Como é que Maputo acordou hoje?
1: Acordou bem, o tempo está bom, dá para trabalhar, né?
0: Agora é assim, Fernando, quer dizer, você surpreende sua esposa em flagrante. Hã? Depois de algum tempo, imagens circularem lá nas redes sociais, depois de algum tempo estás a ir perdoar, estás a comprar um presente.
1: É, mas sério, essa história aí, pá, mexeu com as redes sociais. E normal, não é? Estranho, né?
0: Mas é assim, mas aquela mulher fez alguma coisa, isso?
1: Ah, eu não acredito. Eu não sei se o homem... Porque quando você descobre que a sua mulher te trai e voltas a perdoar, isso demonstra a sua fraqueza que tens com ela. Já percebeu? Porque ali o que acontece... Ele só quer a chave, né? Faz o irmão que faz o vídeo.
0: Não, mas depois, apesar de. Quer dizer, ele estava ali, queria as chaves do Rats. Só que agora. Ele agora vai, quer dizer, vai oferecer uma outra máquina.
1: Não, mas para falar a verdade, essa situação é muito embaraçosa, né? É muito embaraçosa. Mas isso é mais uma prova que na vida de dois casais. Não pode meter o pau, né? E aí isso já está claro. Mesmo os irmãos, a mãe, na vida de hoje...
0: Não vale a pena, sabe, Fernando? Vale, você fica envergonhado.
1: Nós estamos aqui no ar, não é normal, não é normal. Mas há pessoas que já se depositaram com essa situação, como não foi a revelia das redes sociais. E voltaram-se os dois e a família. Outros estão zangados. Outros dizem que o filho dele está na garrafa.
0: Não, eu já acompanhei um caso, sabe que, Fernando? De um homem. Ele sabia que a mulher andava com outro homem. E depois ele foi atrás. Sim, foi.
1: Quando às vezes leva o marido para passear, para conhecer novas pessoas, há outras mulheres que dizem na garrafa: você a partir de hoje já não entra na minha casa. Se queres o teu amigo, vai ligar para ele.

0: na minha casa. Ou seja, já não põe os pés. É a esposa a dizer o marido, o amigo do marido. Está a perceber?
1: Mas sinceramente.
0: Essa vida é muito estranha.
1: Sinceramente. Mas estás a ver no homem, por exemplo, ele sabe que a mulher está a brincar com outro homem. Ele vai para lá, ainda dá proposta, diz não.
0: Eu para ser sincero, mano Sérgio, eu na minha situação não sei o que eu posso fazer. Porque nós podemos gerar aqui no ar. Eu não posso aceitar, bater no peito, eu não posso aceitar. E como Deus é justo. E coloca a mesma situação que você estava a gritar aos quantos vezes, que você não pode aceitar. O que acabas fazendo? Acabas tirando a sua vida.
1: Não, não, não, não, mas sabes que, Fernando? Eu conheci uma amiga, ela sempre criticava as pessoas que faziam isso, que tiravam a sua própria vida. Mas ela morreu assim. Foi comprar a táxi e pronto, ingeriu e perdeu a vida.
0: É por essa razão, às vezes eu costumo dizer, Matheus. O primeiro é bom quando está nos olhos do trem. Mas quando já chega nos teus olhos, você fica no sarilho. Agora, essas situações assim são muito, muito, muito difíceis de você decidir na hora. Porque o que deu a entender naquele vídeo, Marcelo, quando comecei a ver o vídeo de verdade.
1: Foi o calor da emoção, né?
0: Não, eu esqueci, senhor. Já sabia desse caso da mulher a ser traída. É por essa razão. Ele já tinha preparado a mente. Que eu vou dizer, eu sou caro. Mas um homem de verdade que ama a sua mulher, ali naquela situação, ali é sangue. Não sei se você vai perceber, é sangue. Ali a morte, aquele jovem também podia sofrer, mas ele já sabia. Então, já percebeu, é por essa razão. Na vida, você tem que preparar situações. Na vida.
1: Mas, por exemplo, se você surpreender sua mulher, você vai perdoar, é isso?
0: Fui agora responder, eu não sei, Matheus, o que pode acontecer. Eu não sei.
1: Vai sair muito sangue, né?
0: Não sei, de verdade, Matheus, porque essa situação mexe com a sensibilidade da pessoa, né? Mexe com a sensibilidade. Não é fácil você ver a tua mulher numa situação. É que nem a mulher, não é fácil de ver o homem dele. E há próprios homens que são porcos, são cães. Que leva a amante bem dormindo no mesmo quarto com a mulher.
1: Este é máximo.
0: Mas a sociedade pede que a mulher perdoe o marido, que dar a segunda chance. Mas já quando é nós que somos machos, aí é porque não é homem. É muita coisa que é falar, né? Mas a situação é igual, não vejo a diferença. Você está a perceber, mano?
1: Muito bem,
0: sinceramente falando, eu não sei o que pode acontecer.
1: Fernando, foi muito bom.
0: Ali o Espírito Santo tem que descer e dizer o que você deve fazer.
1: Fernando, foi muito bom conversar consigo. Boa sexta-feira e um bom fim de semana.
0: Olha, Sérgio, eu te amo. O irmão Sérgio sabe disso. E já estou com saudade. E Deus te abençoe. E bom final de semana a todos. E até segunda-feira. Parece longe, mas...
1: Até segunda-feira. Um grande abraço. Tá. Bom fim de semana.
0: Felipe,
1: né? Vai ligar daqui a pouco. Vai ligar daqui a pouco.
0: Deixa ela ligar. Obrigado.
1: Tá. Muito bem, é 8h45. Vamos arrefecer um pouco. 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
2: Bom dia, faltam 9 minutos para as 9. Um grande abraço, calor, hoje é sexta-feira, cuidado. Calor aí na rua da Guiné, no Estouro. Eu sei que está a acompanhar o programa. Boa sexta-feira. Vamos ficar por aqui quanto ao nosso espaço interativo. E fechamos então com esta música, última edição do programa Cafeína.

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2: 9 horas em todo o território nacional.
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0: Bom dia. Na província de Sofala efetuou 16.993 novas ligações à rede elétrica nacional durante o primeiro semestre de 2026, um desempenho que corresponde a 56% da meta prevista para o período fixada em 30.603 ligações e a 28% da meta anual estabelecida em 60.900 novos consumidores. Embora o ritmo de execução tenha sido condicionado pela realização de obras de reforço e expansão da infraestrutura elétrica, o Conselho dos Serviços de Representação do Estado considera que a conclusão destes investimentos permitirá imprimir maior dinâmica ao processo de eletrificação durante o segundo semestre, aproximando a província do objetivo traçado para o presente ano. Outras histórias. O governador de Sofala, Lourenço Bulha, apelou ontem aos jovens participantes da 9ª Conferência Nacional de Juventude, a juventude a ter lugar entre os dias 10 e 12 de corrente mês em Cabo Delgado, para que respeitem e promovam os valores nacionais como forma de contribuir para o desenvolvimento do país e o fortalecimento da unidade nacional. Na sua intervenção durante um encontro que serviu de despedida da delegação de Sofala, o dirigente destacou que a juventude desempenha um papel determinante na construção de uma sociedade mais justa, responsável e patriótica. Por isso, exortou aos jovens a pautarem as suas ações pelo respeito à identidade nacional e cidadania, à paz e aos princípios éticos e morais. A máquina de ressonância magnética no Hospital Central da Beira já está em funcionamento. Os exames naquele aparelho tinham sido paralisados devido à vandalização do sistema de refrigeração por indivíduos desconhecidos em meados do mês transato. A informação foi dada pelo diretor-geral do Hospital Central da Beira, Amir Sene, que falava ontem ao Diário de Moçambique quando questionado sobre o assunto. Para terminar, especialistas em direitos humanos das Nações Unidas condenaram ontem as sanções dos Estados Unidos a Cuba, alegadamente do que constitui uma tentativa de alterar a ordem constitucional de um Estado soberano através de ameaças de coação. Os peritos recordaram que o país enfrentou recentemente o terceiro grande apagão nacional e alertaram para a deterioração simultânea de vários serviços essenciais. Cuba enfrenta há vários anos uma grave crise económica marcada por escassez de combustível, alimentos e medicamentos, inflação e frequentes cortes de energia, situação que o governo cubano atribui em grande medida às sanções norte-americanas. A informação das 9 horas.
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0: Débora, na rubrica Música da Semana aqui na Cidade FM. Hoje, sexta-feira, o final de semana já anda por aí, mas atenção, ele só começa efetivamente depois do cumprimento da atividade laboral. 9:23, é Moçambique, 879-939-048, já está disponível. A partir de agora, o amigo ouvinte pode ligar e dizer quem é que faz anos nesta sexta-feira e nos próximos dias, durante este mês de agosto, o mês da cidade da Beira, o dia em que o Jornal Diário de Moçambique destaca na primeira e última página. Legado deixado pelo cardeal Dom Júlio Langa, presidente da República, exorta para preservação de amor, paz e reconciliação. Primeiro semestre em Sofala, realizadas quase 17 mil ligações à rede elétrica. Substituiu Margarida Xongo, que renunciou ao cargo. Alfeu Cunha é novo governador de Gaza, responsável pelas obras principais de Rovuma LNG. ExxonMobil anuncia a escolha de empreiteiro. Na última página pode-se ler também: Polícia Manica investiga a circulação de homens armados. A polícia moçambicana está a investigar a alegada circulação de homens armados com armas de fogo militares no distrito de Macossa, província de Manica, disse ontem a Lusa, fonte da corporação. A ExxonMobil anunciou ontem a escolha do consórcio responsável pelas obras principais do megaprojeto de gás natural liquefeito. Rovuma LNG, etapa decisiva antes da decisão final de investimento, prevendo arrecadar, ou seja, arrancar a produção em 2031. São estes os títulos estampados no Jornal Diário de Moçambique, primeira e última página, disponível nas bancas nesta manhã e tem maior circulação ao nível da cidade da Beira. 9:25, 879-939-048 já está disponível. Diz-nos aí quem é que faz anos hoje. Bom dia.
1: Bom dia, Manpajar.
0: Bom dia. Quiné, Branquinho, Mananchoabo, Cancala Bruto. Está tudo bem contigo?
1: Está
0: tudo bem, está tudo bem. Então, Quiné, Branquinho, quem é que faz anos hoje?
1: Quem faz ano amanhã? Minha filhinha Luciana, desejar-lhe feliz aniversário. Deus que lhe acompanhe no seu crescimento, que lhe dá muita sabedoria, que a data se repita mais longo lá no Cusita. E quanto à música, vamos ficar com a música de Ricky René, filha.
0: A música de Ricky e René, filha.
1: Sim, mãe, tá legal.
0: Muito bem. É tudo?
1: É tudo. Só mandar abraços para todos os amigos da Rádio Cidade. Começando mesmo com isso. Está o Elias de Tatacata, está o Tico Ator, está a mana Amélia de Sabor, está a mana Silvia de Mataquan, está a mana de Samba. Para todos os ouvintes da Rádio Cidade, mano.
0: Receba. Pronto, um forte abraço de Quiné, Branquinho, Mananchoabo, Cancala Buruto, o homem das duas máquinas. E assim queria terminar. 9:26 em Moçambique.

0: 9 horas e 27 minutos em Moçambique. Temos mais uma participação. Bom dia.
1: Bom dia, Faisal Amadi. Bom dia a todos os ouvintes e participantes da 105.2 FM.
0: Bom dia, bom dia. Prazer é todo meu. Com quem falo?
1: Alberto Chibante.
0: Alberto Chibante, a.k.a. Mr. Assimilado. Está tudo bem?
1: Epa, estou normal, Faisal. Estou meio gripado, com uma garganta presa.
0: Yeah, a temperatura. Yeah. Há muita gente engripada.
1: Yeah, pior, esses últimos dias, mesmo parece que está a findar o inverno, mas está muito agressivo.
0: Está agressivo. As primeiras horas da manhã somos faz brindados sentido, com o nevoeiro. No nevoeiro, muito frio. E agora o calor vai se fazer sentir. Então, esta fusão de temperaturas tem suas influências na saúde, não é? Tem suas influências na saúde. Muito bem. Chibante, quem é que faz anos hoje?
1: É, por sinal, foi mesmo no dia 5. Não pude ligar porque não havia conseguido. Chama-se Zacarias Moião Augusto. Não, chama-se Augusto Zacarias Moião. Então, desejar a ele, irmão. Começou ano no dia 5 de maio. Depois, como chama agosto. Então, desejar a ele, ficou aí. Epa, não, você sempre liga para a rádio agora, por que não ligas para mim? Não, sabes como é que é. Então, desejar a ele feliz aniversário. Estamos no mesmo mês, todo mês é nosso. Que a data se repita por muitos e longos anos de vida. E a gente continua sendo esse amigo, vizinho, maravilhoso que ele é. E pedir a Deus que lhe dê muita saúde, paz, harmonia e muito dinheiro no bolso. Quanto em termos da música, gostaria de pedir a música do Beto Dias. Felicidade, ele gosta mais.
0: Felicidade, a música exatamente. Do Beto Dias.
1: Beto Dias.
0: Felicidade.
1: Okay. Então, tá, ele mesmo gosta do ritmo também. Então, esse é o critério dele.
0: Felicidade é o que toda a gente quer, né?
1: Exatamente.
0: Felicidade. É o que toda a gente quer. É o que eu quero, é o que tu queres, é o que toda a gente
1: exatamente.
0: Quer.
1: Exatamente. Realmente.
0: É tudo?
1: Realmente. E tudo, Faisal Amadi. O Nuro mandou um abraço para ti e também deixar um abraço para ele aí, Luiz Nuro.
0: Muito obrigado pela tua ligação. Ótima sexta-feira, bom final de semana.
1: Obrigado, Faisal, para ti. Aquele abraço. Bom
0: muito dia. Obrigado, Alberto Chivan, a.k.a. Assimilado. Vamos então tocar as primeiras duas músicas e depois voltamos para atender mais chamadas dos nossos ouvintes nesta manhã da sexta-feira aqui na Cidade FM, 800-99-39-048.

0: Muito bem, estamos com 9 horas e 38 minutos. Chamo-se Mick, mesmo a caminho das 10 horas, nesta manhã de sexta-feira. Vamos atender mais uma chamada. Olá, bom dia.
1: Bom dia, mano Paisão.
0: Bom dia, bom dia. O prazer é tudo meu. Estou a falar com quem?
1: MTC.
0: MTC, a nossa querida amiga ouvinte, Silvia. Silvia, está tudo bem?
1: Está tudo bem.
0: Que bom, que bom, que bom, Silvia. E então, sexta-feira, final de semana está a chegar. É já mais logo, né? Que o final de semana começa.
1: É.
0: Como é que vai ser o teu?
1: Eu vou passar em casa, terminar minha lua de mel.
0: Yeah. Esta cerimônia que nem nos convidou, Silvia, você é má, já?
1: Não, para a próxima.
0: Mesmo os ouvintes que estão a acompanhar isso devem estar a pensar: ei, mas a nossa amiga Silvia nem sequer nos couve, nem sequer um ouvinte. Pelo menos a Amélia. Pelo menos a Amélia Sabores. Pelo menos a Amélia Sabores ser convidada.
1: Vai me apertar teu esposo.
0: O Fernando Fundício está muito longe, é Maputo. Mas a Amélia Sabores está aqui pertinho, né? Pelo menos a Amélia Sabores.
1: Tá
0: vendo
1: também, mas nada, fica
0: para
1: a próxima.
0: Ok, tá bem. Vamos lá, quem é que faz anos?
1: Ah, vou desejar feliz aniversário à filha de Homem das Máquinas.
0: Ok.
1: Que seja essa menina maravilhosa, amável. E tenha uma saúde de ferro.
0: Yeah.
1: Desejo muitas felicidades para ela. Muita bênção, dinheiro. Juiz, acima de tudo, respeito ao pai.
0: É verdade, é verdade, é verdade.
1: É.
0: E a música que vai pedir qual é?
1: Peço a música de Lisa James, parabéns.
0: A música da Lisa James, parabéns. Parabéns. É tudo, Silvia?
1: É tudo, mano Faisal. Bora direto à casa, bom trabalho aí.
0: Muito obrigado pela tua ligação. Olha, desejo bons momentos aí na lua de mel, hein?
1: Obrigado.
0: Tchau.

0: Estamos com 9h42 minutos. Olá, bom dia.
1: Bom dia, mano Fazano.
0: Bom dia, bom dia. Estou a falar com quem?
1: Estou a falar com o João Massimire, mano Fazano.
0: João Massimire, de onde é que nos ouve, Massimire?
1: Bairro de Muxatazina.
0: Bairro da Muxatazina. Está tudo bem por aí?
1: Está tudo bem, nesse doutor da rádio, mano.
0: Está tudo bem. Então, sexta-feira hoje, final de semana já anda por aí, como é que vai ser o teu?
1: Não será?
0: Como é que vai ser o teu final de semana?
1: Trabalhando, mas fazendo, mas trabalhando também.
0: Uhum. Trabalhando, ok. Então, quem é que fazemos?
1: Sim, quem fez ano é minha filha, no dia 5.
0: A tua filha?
1: De agosto, sim. A primeira minha filha fez ano dia 5. Sim. De agosto, sim, o nome dela é mais conhecida para o Cleusa, o nome dela é Luísa Palma, São Lucas.
0: Ok.
1: Sim, sim. Desejo-lhe a felicidade, aquela filha sempre educada, tudo bom para ela e que Deus acompanhe na sua carreira.
0: Sim.

0: Música que vai pedir qual é?
1: Música do Padre Zezinho, Oração da Família.
0: Oração da Família, música do Padre Zezinho. Oração da Família. Ok. É tudo.
1: É tudo, para mim, boa sexta-feira, bom fim de semana.
0: Muito obrigado, igualmente, bom final de semana. Apesar de que vai estar a trabalhar.
1: Não tem como.
0: Tchau, um abraço aí, um abraço.

0: 9h45 minutos em Moçambique. Bom dia.
1: Olá, muito bom dia, mano Faisal.
0: Bom dia, bom dia. Ouvinte Massora.
1: Exatamente, mano Faisal, mano.
0: Sim, está tudo bem contigo, Massora?
1: Aqui eu estou bem, não sei, aí está mano Faisal nos estúdios.
0: Está tudo bem, está tudo bem. Massora, que
1: exato. Eu vou parabenizar para todas as crianças que completam os anos de vida dia de hoje. Exatamente. E muitas saúdes e dinheiros no bolso para eles.
0: Sim, sim.
1: Exato.
0: E a música que vai pedir?
1: A música, pode tocar a música de Kazi. Cristina, né?
0: Sim, Cristina, música do Taz.
1: Exatamente.
0: É tudo, Massora?
1: É tudo, para Mano Faisal, bom trabalho aí nos estúdios. Quando chegar a hora, bom regresso, bom final de semana.
0: Igualmente, Massora, um grande abraço para ti e bom final de semana.
1: Tá bom, tamo junto, tchau.
0: Tchau.

Muito bem, 10 horas e 1 minuto em Moçambique. Assim termina a rubrica Parabéns a Você para hoje. Sexta-feira, edição última. Próxima edição volta para a antena da rádio. Segunda-feira, para ter das 9 horas aqui na tua cidade. FM. Infelizmente, não tocamos a música que nos foi solicitada pelo ouvinte Silvia de Matacuana. Por motivos de algum problema espontâneo relacionado com a nossa internet e não conseguimos, portanto, trazer efetivamente a música que nos foi solicitada pelo ouvinte. É Silvia, acabamos tocando uma outra, que é da Neyma, com o mesmo conteúdo. Queremos pedir as nossas sinceras desculpas. Daqui a pouco temos a rubrica Locutor por um Dia. Hoje é sexta-feira e recebemos mais um convidado especial. Daqui a pouco vocês vão conhecer quem é que vai, portanto, apresentar uma emissão. Talvez seja por um dia. Ou que já esteve em outras ocasiões no estúdio para uma emissão. Tudo isso vamos saber daqui a pouco, a conversa antes da emissão iniciar aqui na rubrica Locutor por um Dia.

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0: Muito bem, estamos com 10 horas e 29 minutos em Moçambique. Manhã de sexta-feira na Cidade FM, 7 de agosto de 2026. Estamos já na rubrica Parabéns. Parabéns, não. Locutor por um dia. É que temos tantas as rubricas aqui, acabamos fazendo esta confusão. A rubrica Locutor por um dia. E recebemos os nossos convidados especiais nesta rubrica. E hoje não vai fugir da regra, temos um convidado também muito especial. Ele que está na música já há alguns anos, também tem as dificuldades que qualquer um artista tem, mas ele é muito perseverante e tem sempre uma agenda de trabalho, um estúdio ativo, tem músicas novas e tem relações de amizade com muitos artistas aqui da nossa cidade. Já chega de apresentações, não é? Seja bem-vindo, Tempo Vitorino, o Chris Brown da Munhava, Mr. Time.
1: Yeah.
0: Tempo Vitorino, Chris Brown
1: da Munhava,
0: o Mr. Time.
1: O próprio.
0: Então, está tudo bem contigo?
1: Estou bem, graças a Deus. Já agora agradecer pelo convite. E vamos ver se posso, me sair bem nessa.
0: Vai-te sair.
1: Espero.
0: É um prazer ter-te aqui. Já há muito tempo que nós não conversamos. Em...
1: Anos.
0: Há muito tempo que não conversamos. Mas a amizade continua, não é?
1: Pois é.
0: A amizade continua e esta casa é de todos os artistas.
1: Certo.
0: Os artistas aqui da cidade, bem, não só. Então as portas estão sempre abertas para os nossos artistas. Então pensei esta semana, por onde é que anda o Tempo Vitorino? Esta semana tem a cara do Tempo Vitorino na rubrica.
1: Locutor
0: por um dia. Então foi por isso que eu liguei para ti. Ainda bem que eu guardo sempre os números, né?
1: Que bom. Também número de artista, número de locutor, número de promotor de evento, produtor, não se pode apagar.
0: Não se pode apagar. Muito bem. As pessoas talvez tenham estas questões a pairar nas mentes delas. Chris Brown da Munhava.
1: Eu já sabia que iam chegar a isso.
0: Tu és fã de Chris Brown. Porquê? Porquê esta atribuição?
1: A propósito só, já há muito tempo que já faço dança. Então só quis fazer ou não unir o útil ao agradável. Então não só fazendo dança, mas sim não só cantar, fazer canto e dança, principalmente nos meus performances e os videoclipes. Então, sendo assim, lancei uma nova EP, que está com o título Chris Brown da Munhava, que é de trazer um novo Tempo Vitorino, não porque mudei de nome, mas sim é título de uma EP que, por coincidência, o nome está a ficar, por onde eu passo é Chris Brown da Munhava, então está a ficar. Pois é.
0: Então, o Chris Brown da Munhava é título da tua nova EP.
1: Sim. Um EP com 6 faixas,
0: okay.
1: Que ganhou já o seu primeiro videoclipe, que a EP não está disponível por total, apenas está disponível a música promocional, que é a música Saudade, que é a música que já tem também o videoclipe. Já num tempo muito breve vamos filmar também a segunda música da EP e dando sequência até a 6ª música.
0: Então todas as músicas da EP terão vídeo?
1: Terão vídeo, sim, e só estarão disponíveis para free download as músicas que foram feitas vídeo, né? Que foram feitas vídeo.
0: Okay.
1: Pois é.
0: Muito bem. Então, o Mr. Time também continua, né?
1: Mr. Time é forever. O Mr. Time é forever. É o AKA mesmo. Ok, okay,
0: okay. Mas certo. O Chris Brown da Munhava, que surgiu como um título
1: do MPS, mas sim, sim.
0: Está-se a tornar o.
1: Mas
0: vamos lá, solicitado agora.
1: Certo, né? Certo. Está, não estás. Não estás, desculpa, não estás enganado. Não estás enganado. É o que eu disse, né? Por onde eu ando. É, não foi algo assim que eu me intitulei sozinho. Teve pessoas que já olhavam isso. Yeah. E, Chris Brown da Munhava nos, yeah, meus performances. Yeah. Não, você canta, dança, então, porque. Yeah. E, a propósito, também sou fã, já havias perguntado, sou fã do Chris Brown, do Jason Derulo, todo artista que faz canto e dança, eu gosto. Yeah. Pois é.
0: Yeah, mas canto e dança, estas duas coisas não é nada fácil.
1: Não é fácil.
0: Precisa ter muita energia também.
1: Muita energia, principalmente o fôlego. Então, precisamos de muito exercício para saber controlar, principalmente quando estamos a fazer um show ao vivo, para saber controlar o fôlego e não ter que te perderes vocalmente.
0: Yeah. Canto e dança, estas duas coisas ao mesmo tempo, sinceramente, pá, você precisa. Precisa ser um momento de verdade.
1: Já agora.
0: Não, não é por acaso que alguns artistas contratam alguns bailarinos.
1: Certo,
0: né?
1: Certo.
0: É para fechar esta parte.
1: E ele só entra numa parte, depois que regressa de novo. Então, eu lembro da fase onde que estava no reality show, o Desafio Total.
0: Sim.
1: O professor Hildo Ferreira dizia que, olha, o que tu fazes é algo nada fácil.
0: Sim,
1: cantar
0: é,
1: e dançar
0: é,
1: ainda
0: é
1: ter que segurar o fôlego.
0: Sim,
1: cantar bonito até fechar o seu
0: vamos lá, sem estar desafinado,
1: seu o seu performance.
0: Yeah, não é nada fácil,
1: não
0: cantar
1: é fácil
0: e dançar as duas coisas. Yeah. Os Jason Derulo, os Chris Brown fazem aquilo, mas eles têm uma sessão de treinos muito forte.
1: Pois.
0: Nós podemos estar a imaginar que, olha, só por estar a ver um videoclipe dele a cantar e a dançar, parece uma coisa feita ali.
1: Sim, sim.
0: Mas houve muito preparo para aquilo.
1: Certo.
0: E o que você também faz quando pretendes ir a uma apresentação. Então tu dás duro na preparação.
1: Sim, tem uma preparação feita em casa mesmo.
0: Yeah.
1: De um jeito a saber suprir a necessidade que vou necessitar, né, no evento, nesse caso. Sim, sim. Sim.
0: Ok, muito bem. Eu ainda tinha mais perguntas a fazer, mas estás aqui hoje para seres o locutor por um dia. Por um dia. Aqui na Cidade FM, e a tua emissão já vai começar, não é? A tua emissão já vai começar.
1: Vamos a isso.
0: Senhoras e senhores, hoje nós recebemos aqui no estúdio da Rádio Cidade o Chris Brown da Munhava, a.k.a. também Mr. Time, Tempo Vitorino, e a sua emissão começa assim, justamente como a das músicas promocionais da sua EP, Saudade.

Ora viva, ora viva, sintam-se todos por mim cumprimentados. Este é aqui o vosso apresentador de Eilição, Tempo Vitorino, que é Mr. Time, ou como vocês melhor acharam, Chris Brown da Munhava. Estamos aqui para mais uma edição, dizer que já se passam 40 minutos depois das 10 horas e abrimos com esta grande música pertencente também ao Chris Brown da Munhava, que titula-se Saudades. Dia de hoje, gostaria de saudar a todos que se encontram encamados, rápidas melhora para você que está no Chapa, a caminho do trabalho, já são 10 horas, está já a caminho também, bom trabalho aí, caro motorista, cuidado aí, são vidas que tu levas. Então, saudações a todos que se encontram nesse exato momento também conectado à nossa rádio 105.6, e fiquem ligados a nós porque teremos o melhor da música beirense para vocês.

0: Hoje, por minha conta, Dion Vuma, música esta com participação especial do Blyzone. Hoje, por minha conta, nada melhor que uma boa música numa sexta-feira. Então, por ser por minha conta, o que tens a dizer neste final de semana? Onde vais ser? Onde vais passar? Como dizem, hoje é aonde? Então, já agora vamos deixar ficar aqui os nossos contatos para poder nos dizer onde que vai passar o seu final de semana, onde vai começar o seu final de semana e onde vai terminar. Deixando aqui ficar o contato que é 8799-39048. De novo, 8799-39048. Ligue já para falar com a gente e nos dizer onde, mas onde vai passar seu final de semana, onde vai começar. Porque eu tenho tato, eu faço isso por causa
1: dela.
0: Alô, bom dia.
1: Bom dia, tudo bem?
0: Estou bem, graças a Deus. Não sei, minha cara, 20 aí, como está?
1: Aqui estou bem, aqui é Celestina da Xamba.
0: Celestina da Xamba, Xamba Manga, né?
1: Sim, sim.
0: Celestina, nos diz aí como vai ser seu final de semana ou como está a começar seu final de semana nessa sexta-feira quente.
1: Meu final de semana está a começar bem e meu fim de semana vou passar bem em casa. Amanhã, sábado, estarei em casa. Domingo estarei na igreja e ato com toda a família.
0: Uau, vais passar um final de semana seguro e barato, certo?
1: Sim, acompanhando com a Rádio Cidade.
0: Uau, que bom. Então fique conectado desse lado aí e ficar em casa de facto é seguro e barato. E se vai passar com a família, vou mandar já um forte abraço para toda a sua família. Deixe ficar os seus cumprimentos aqui para quem puder.
1: Ok, obrigado, parabéns por estar aí e também desejo também final de semana para a tua família e tudo de bom para ti.
0: Celestina, tenha continuação de um ótimo final de semana e tudo de bom para ti e a sua família.
1: Obrigado, tchau.
0: Obrigado. Assim já se foi a Celestina de Xamba, aguardamos mais chamadas para que pudermos interagir.
2: Bom dia,
0: meu caro, como está?
2: Sim, bom dia.
0: Bom dia, como está, meu caro?
2: Estou bem, obrigado. Aqui fala com o Vuzani da Munhava.
0: Ei, meu conterrâneo, como está?
2: Sim, é problema da rede. Não estou a conseguir ouvir o...
0: Não está já conseguindo ouvir este lado daqui?
2: Sim, mas já ouvi.
0: Opa, o famoso tum, tum, tum, tum. Mas insistam, persistam que aqui estaremos para juntos podermos interagir. E estaremos aqui também para poder passar do melhor da música. Mais uma chamada para irmos para mais uma música.
2: Bom dia.
0: Bom dia, meu caro, como está?
2: Brown, da Munhava.
0: Só pode ser.
2: Eu estou decepcionado, eu estava chorando do Bilum Bilu. Manhungo Bilum Bilu.
0: Ah, Bilu, Bilu, Bilu.
2: Ah, mano, como é que é então?
0: Estou bem, graças a Deus.
2: Me deixa vindo com essa música.
0: Esta música brevemente estará estreada aqui já dia 14 de agosto, que é o meu aniversário. Mas por enquanto okay. vamos aproveitar as músicas. Saudades e demais.
2: Ah, ok. Eu estou bem, graças a Deus. Parabéns. Veja a duas vocação de cantar e a locução.
0: Tu estás a dizer que toma a sair muito bem, certo?
2: Sim. Afinal, fazer rádio o que é? É só falar, só.
0: Não fala isso. Tem que ter um pouco de dicção, não é só falar, tem que ter um pouco de dicção.
2: Ah, eu queria saber se sabe falar ou não. Tem que ter um pouco de dicção, porque todo mundo fala.
0: É ok, então muito obrigado.
2: Mas, eu estou bem, mesmo não ter me perguntado. Eu estou bem, mesmo com problemas. Não há problemas. E também, por sinal, também estás bem, porque estás aí a nos deliciar com as suas músicas. Parabéns. Parabéns mesmo. O meu final de semana, eu amanhã trabalho, depois trabalho. Ficar em casa é bom, é barato, porque nessas barracas estão cheias de pessoas que não querem, não querem pôr nada. E quando você não dá bebida há um gajo que gosta de cerveja, ele fica mal contigo, parece que vai te feitiçar por causa de uma média. Agora, para evitar isso, eu fico em casa, porque está cheio. Não sei como se chama aí, caracaças aí. É manhã, como é que é? Para não insultar. Aquelas coisas que ficam no coiso, no cão. É caraca, como é que é?
0: Pulgas, pulgas.
2: Não pulga, pulgas. Outra coisa.
0: Gungune.
2: O quê?
0: Gungune.
2: Ah, esses aí estão cheios. Eu tenho lata, mas para se meter a mão no bolso, parece que não sabe onde ficam os bolsos. Mas enfim, eu vou passar bem. E muito obrigado, Beira, pelo carinho. E boa locução, né? Vou deixar o espaço para os outros.
0: Oh, obrigado, obrigado.
2: O Mano Faisal foi esperto. Ele te chama para ser o locutor por um dia e começa a te entrevistar. Esta não entendi. Mas ok,
0: não.
2: Tudo bem.
0: Numa primeira fase, ele me entrevistou, depois entramos já para a rubrica.
2: Mas a regra não é essa. Ele tem que te convidar um dia desse para falar da tua carreira. Hoje era o locutor por um dia, mas ok, está perdoado, né? Fernando Mufundisi é meu nome, da cidade capital. Bom dia.
0: Obrigado, Fernando Mufundisi. E bom trabalho neste final de semana. Nada melhor que passar a fazer dinheiro.
2: Exatamente. Mesmo que não chega, né? Mas tem que fazer dinheiro.
0: Tá certo. Continuação do último final de semana para ti e a sua família.

0: Mas alguém em linha, saudações. Alô?
1: Muito bem, cordiais saudações, Chris. Bom dia, ouvintes que encontram sintonizados esta manhã de sexta-feira, por sinal, final de semana, Cidade FM, quando chega esta hora, torna-se um momento muito animado dali. Há razões para espalhar alegria o que estás a fazer aí, compartilhando com os ouvintes.
0: Ok, meu caro, como que está a ser sua sexta-feira, como te chama, de onde está a falar?
1: Pois, cá está a voz que pertence ao Duque Gonçalves, já agora para citar diretamente a zona do aeroporto. Me encontro-me em casa e o final de semana está a começar da melhor forma possível, já agora com um raio solar um pouco mais exagerado, motivos que me levam a ter um pensamento para estar com o pé na areia mais logo, para podermos iniciar deste samatano que já estamos mesmo lá por dentro.
0: Já estamos a entrar mesmo num summertime e a sua ideia não foge muito da minha também, porque é para mais logo, mesmo estou mesmo a pensar em pôr o pé na areia. E nada melhor que isso, o sol está muito picante. É, já começaste aí já a entornar algumas, porque é para quando se fala de final de semana, para todo mundo quer pôr um gol.
1: Não, o meu caso é diferente.
0: Certo.
1: Aqui o álcool não rola, simplesmente na cabeça quando faço o corte de cabelo e quando tiro a barba também. E quando eu falo de semana eu vou à praia para jogar o pé na areia e a minha rotina mesmo é essa de pegar um lanho e me deliciar da boa água, né? Nada melhor. Não,
0: estou a perceber que és um cara muito elegante, se estás aí a falar de lanho, um pé na areia, porque o pé na areia automaticamente estás aí a fazer um exercício só para manter a saúde em dia.
1: Exatamente, dar um piso, dar uma volta com os chinelos na mão, dentro de um short.
0: Certo.
1: Isso com certeza vai alimentar a minha saúde melhor.
0: Oh, vai, que bom. Sendo assim, desejo-lhe um final de semana das melhores e o pé na areia que seja bem feito. E saudações a ti e a sua família.
1: Muito obrigado. Me parece estar muito mais à vontade ali do que na música.
0: Meu Deus.
1: A experiência está mais inclinada de uma outra área para além de uma outra. Mas, qualquer das formas, os meus parabéns e votos de uma sexta-feira, aliciante aos demais ouvintes que a partir deste tempo de antena encontro sintonizados. Eu sou do Guilherme Salvas. É sempre um prazer e voltarei sempre que for possível. Até a próxima.
0: Obrigado, Gonçalves. Lá se foi o Gonçalves aqui a me elogiar, a dizer que estou mais inclinado para a locução do que para a música. Meu Deus, muito obrigado. E cá estamos também para... Tem mais alguém em linha? Alô?
2: Cordiais saudações, tempo ao Vitorino e ao Vítor, encontro neste momento ligadinho a 105.2 da FM.
0: Saudações, com quem temos o prazer de falar deste lado?
2: Saudações, eu por ti, com 20 Augusto Caímo, a ouvir a Rádio Cidade a partir do oitavo bairro no Corongo.
0: Oh, seja bem-vindo. Já agora vamos ao que interessa. Final de semana já começou aí com uma quentura daquelas. O que tens a nos dizer? Como vai ser ou como está a começar o seu final de semana e como vai terminar?
2: Exato. Mas antes só queria acrescentar o que o Duque há pouco tempo, há instantes, esteve em comunicação consigo. De facto, o que ele disse é sério. Estás mesmo à vontade na locução, além na música. Na música também estás a ver. Eu acompanho o seu trabalho desde muito. Acho que não me conheço pessoalmente, mas já eu te conheço, já, talvez não me conheça pessoalmente, né? Conheço da malta daí da minha avó, eu cresci mesmo aí na minha avó. Por aí, estás de parabéns, irmão.
0: É, muito, muito, mas meu, muito obrigado. É para se calhar é um talento que estava escondido, que está aqui a ser mostrado graças ao grande Faisal aqui. Quem sabe acabou assinando um contrato aqui. Mas muito obrigado. Muito obrigado aí pelos elogios.
2: Exato. Continua assim. Gostei depois da sua faixa musical. E esta segunda também do Baiano Romeu, uma das faixas que eu neste final, em todo final de semana, eu gosto de ouvir quando estou em casa mesmo. De facto, uma faixa musical que eu admiro bastante, deste cara, músico, produtor e compositor da nossa bela cidade.
0: É, sou grande Dion Vuma!
2: Exato.
0: Yes. Ainda não deixaste ficar aqui, como está a ser o seu final de semana, como vai terminar?
2: Certo, para mim vai ser um pouco diferente com os outros. Neste momento encontro-me em casa com a família, a tardinha serei de trabalho, um pouco diferente. Algumas vezes, final de semana, caio em casa, alguns final de semana, caio mesmo de trabalho, mas este vai ser mesmo de trabalho hoje. Domingo, segunda-feira, estarei mesmo de repouso. Segunda-feira vai ser um final de semana para mim.
0: Então, sendo assim, trabalhas em turno, trabalha em turno, certo?
2: Certo, certamente.
0: Estamos no mesmo barco, também trabalho em turno, minha primeira folga hoje. E eu faz algo, tens logo, na sua primeira folga tens que vir aqui, eu te preciso aqui, cá estou. E se vais trabalhar é para bom trabalho e nada melhor que fazer dinheiro do que gastar.
2: Exatamente. Que bom. Desde já, mandar um forte abraço para ti, a sua família e também ao Faisal Amado desse lado, Também para todos que estão neste momento ligados nesse canal de rádio, para que tenha a última manhã de sexta-feira na companhia desse canal de rádio, que é 105.3 FM. Augusto Saímo, que vos falou a partir do 8º Bairro Maturum. Aquele abraço e eu volto numa próxima ocasião. E para ti, tenho certeza que daqui a pouco vai escutar esse vídeo para o Faisal Amado. Aquele abraço.
0: Obrigado, Augusto. Augusto também parece que tem dicção, pá. Eu vi aqui a despedida dele, pá. Foi diferente. Mas muito obrigado, Augusto. Bom trabalho. E deste lado estaremos a fazer a nossa parte, que é passar o melhor de música beirense, em particular, para todos vós. E já agora vamos na sessão musical com música do Mankila, Chichikirai. Com participação.

Então, vamos escutar aqui o Mankira Music com a participação especial do Alma Negra com o título Tijikirai. Música essa que eu gosto muito, uma música bem feita. Yeah. E dizer que Mankira é um dos grandes produtores de cada cidade da Beira. É um bom cantor também, principalmente na língua materna. E estamos aqui já correndo para a reta final, momento que todo mundo não gosta, tudo que é bom termina, chega ao fim. Não sei se ainda vamos receber chamadas. Só mais uma chamada, a produção cedeu aqui, só mais uma chamada para a gente poder encerrar as chamadas e se calhar trazer as nossas considerações finais.

0: Então, vamos aqui deixar as nossas últimas considerações a todos que estiveram conectados nesse programa que esteve aqui bem quente, e dizer que gostei de estar aqui a interagir com os caros ouvintes. Já agora mandar um forte abraço para a minha família que se encontra nesse exato momento conectado, a família Vitorino Afonso Magaia e o Mr. Bazas também, que está, é o grande motorista aí, está conectado nesse exato momento também. Temos o Nelson Mandela, temos o pessoal, meus filhotes, todos disseram: não, você vai para lá, não pode esquecer falar de nós. Meus filhotes, estou a falar aí do Léo, estou a falar do Kumbani, estou a falar aí do Rama, Vic e os demais, né, que se encontram nesse exato momento conectado. E a minha querida esposa, Nilza Micas Maunzi, que se encontra nesse exato momento conectado. Dizer que o papai aqui te ama muito, assim como eu sei que tu me amas. E para hoje é tudo. Dizer também, quero agradecer aqui a Rádio Cidade pelo convite, em particular ao Faisal, por esta experiência que, pelo que a gente viu aqui, foi muito bom. Tive bons feedback, e feedback é esse que gostaria também de deixar, que o Faisal deixasse aqui o seu contributo, né? Se fui bem, fui mal.
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3: Muito bem, 11 horas e 5 minutos, é Moçambique, tempo vitorino. O Chris Brown da Munhava, Mr. Time, esteve a brilhar. Tu disseste que recebeste bons feedbacks. Okay. O termómetro é esse.
0: É esse.
3: Não tem outra forma de avaliar isso.
0: Ok.
3: O termómetro é quando tu colocas à disposição a linha e as pessoas começam a ligar. Então significa que há muita gente que está a acompanhar a emissão de rádio.
0: Certo.
3: Então podes ficar descansado. Okay?
0: Obrigado. Obrigado.
3: Estavas muito bem.
0: Dizer que foi uma experiência muito, muito boa.
3: Mas já tinhas feito emissão assim?
0: Não.
3: Ah, é? Primeira vez?
0: Não. É a minha primeira vez. E receber já um feedback do género sendo a primeira vez. É de louvar.
3: Eu até comecei a ficar com medo. Depois o meu chefe está a acompanhar a emissão aí na central técnica. Mas esse gajo vai me tirar o contrato.
0: De facto, tenho essa paixão. Já venho fazendo já alguns jingles. Falo de DJs, spots de shows, já venho fazendo, mas assim uma emissão.
3: De certa forma, estas coisas todas estão interligadas.
0: De facto. Talvez sentar mesmo num estúdio assim para uma emissão era antes. Yeah. Então, agradecer já desde já pelo convite e obrigado a todos que olharam este lado meu. Só tenho mesmo
3: este bichinho anda aí, acho que alguma parte do teu corpo.
0: De facto, hoje saiu. Hoje saiu, pois é.
3: É um dos propósitos da criação desta rubrica.
0: Certo,
3: né?
0: Descobertas.
3: Dar a oportunidade das pessoas, né? Para estarem cá desse lado, para eles verem como é que se sente estarem cá desse lado.
0: Se calhar precisam mesmo desse empurrãozinho, desta oportunidade para poder mostrar esse outro lado.
3: Sim, temos estado a convidar ouvintes, celebridades, tu és uma delas.
0: Certo.
3: Mas... artistas, pessoas até singulares, até para virem cá também para fazer 30 minutos de emissão.
0: Certo.
3: Sim, é um dos propósitos que nós criamos esta rubrica, Locutor por um Dia. Tempo Vitorino, muito obrigado.
0: Obrigado.
3: Estamos aqui, eu estou dia de folga, estarias a dormir se calhar o dia todo.
0: Pois é, até que eu vou dormir.
3: Mas aceitaste o nosso convite e estás aqui para participar desta rubrica, Locutor por um Dia. Então, eu sempre no finalzinho da conversa com os meus convidados, eu faço a pergunta de quem você gostaria que estivesse cá na próxima edição da rubrica Locutor por um Dia. Os ouvintes puxam-se entre eles, né?
0: Pois é.
3: Eu me lembro que no, algumas semanas eram só ouvintes que vinham para cá. Puxavam-se entre eles.
0: Ok.
3: Agora vai ouvindo fulano. Agora os artistas acreditam que vão se puxar entre eles também.
0: Claro. Queremos ver também existe essa paixão ou esse bichinho do outro lado dos outros artistas, né? Sendo assim, eu vou aqui deixar o nome de um produtor e cantor, que é o grande produtor Manquila Music. Para a próxima edição, sexta-feira, possa vir aqui, que a gente queremos ouvir esse lado do Manquila, para ver se vai se sair também bem ou não. Mas também será uma experiência para ele, quero acreditar que ele vai gostar. E espero que a informação chegue a ele. E será ligado.
3: Muito bem. Agora, em relação à preocupação do nosso grande amigo ouvinte, o Fernando Mfundisi, que nos liga sempre da Matola,
0: certo,
3: sobre a entrevista. Pronto, eu faço isto como uma forma de apresentar o artista aos ouvintes.
0: Certo.
3: O Fernando Mfundisi já te conhece como artista, mas certo, é quem não te conhece.
0: Pois, nós temos
3: uma legião de fãs.
0: Muito vasta.
3: Ouvintes que estão a acompanhar a emissão da Rádio Cidade e gostariam de saber quem é que está ali do outro lado a fazer a emissão hoje. É por isso que eu faço esta apresentação. Pronto, aproveitamos juntar o útil ao agradável.
0: Certo.
3: Eu sei que os artistas têm sempre um trabalho novo que está ali e tal. Aproveitamos nos primeiros minutos falarmos disso.
0: Certo.
3: Então, esta é a minha justificação.
0: Já está justificado.
3: Para o Fernando Mfundisi, que está preocupado sobre a entrevista que eu faço no início.
0: Certo.
3: Dos nossos convidados. Por exemplo, estás aqui a indicar o Manquila Music,
0: certo,
3: não é? Eu acredito que tu vais dizer para ele depois e eu formalmente vou-lhe convidar,
0: certo,
3: né, para cá estar. E pronto, há quem não conhece o Manquila Music, certo, é um grande produtor, certo, mas a classe artística conhece.
0: Certo.
3: Um e o outro ouvindo pode ser que não conheça.
0: Pode ser que não conheça.
3: Então é importante que façamos esta introdução logo no início da conversa.
0: Para,
3: né,
0: dar a conhecer com quem estamos.
3: Exatamente. É mais ou menos por aí. Tempo, Vitorino, mais uma vez, muito obrigado pela tua presença aqui. Eu desejo todo o sucesso do mundo. A tua EP já está disponível, apenas a música, o single promocional.
0: A EP está disponível, sim, single promocional para free download.
3: Okay.
0: Para quem precisar, todas as faixas está mesmo à venda.
3: Está
0: mesmo à venda a 500 meticais e poderá receber todas as faixas no formato digital.
3: Estás a ver? Eu não sabia disso.
0: Pois é.
3: Não sabia disso. E é por isso que eu disse, juntamos junto ao agradável, né?
0: Pois é.
3: Faz a emissão e pontos e vende um bocadinho do seu peixe. Então está ali. Está apenas disponível o single promocional da EP do Tempo Vitorino, Chris Brown da Munhava. Tem este título, a EP, mas toda uma EP está à venda.
0: Está à venda a 500 meticais e tem músicas muito, mas muito boas. Okay. Em língua cena.
3: Contacto para quem estiver interessado em comprar.
0: Para quem estiver interessado em comprar a EP, pode não ser a EP, pode ser uma faixa, uma das faixas da EP.
3: Sim.
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3: 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Mas para quem estiver interessado em ter mais propostas musicais desta EP, é só ligar para esse número e negociar, né?
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3: Mais uma vez, obrigado. Tempo Vitorino e Chris Brown.
0: Obrigado.
3: Mr. Time, até uma próxima oportunidade.
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1: Não anda de verão. 11 horas e 32 minutos em Moçambique. Hoje é sexta-feira. Depois da rubrica Locutor por um Dia, olhamos agora a rubrica Billboard Hot 100, as músicas mais tocadas nas rádios nos Estados Unidos de América, de acordo com a Billboard, que é uma revista americana de música publicada semanalmente pela Penske Media Corporation. A revista fornece paradas musicais, notícias, vídeos e opiniões, resenhas, eventos e estilos relacionados à indústria musical. Nas 100 músicas mais tocadas, vamos apenas trazer as 10 mais, na ordem decrescente. Décima posição esta semana, encontra-se esta menina que mantém-se nas primeiras 10 mais ouvidas, chama-se Olivia Rodrigo e traz-nos este single que tem estado a passar com constância nesta parada musical nos Estados Unidos da América. Drop That.

Ocupa duas posições seguidas esta semana, está na 10ª e na 9ª posição. A 10ª posição ocupa este single Drop Dead e a 9ª posição ela também ocupa com o single Stupid Song. Vamos ouvir um cheirinho deste single que ocupa a 9ª posição, Olivia Rodrigo, em duas posições esta semana, 10ª e 9ª, respectivamente.

estamos na ordem decrescente das primeiras 10 músicas mais tocadas e ouvidas nos Estados Unidos da América esta semana e neste mês de agosto. Olivia Rodrigo em duas posições, respectivamente, esta semana, décima e nona posição. Já lá vamos à oitava posição, que é ocupada por esta menina, chama-se Stella Lefty. Stella Lefty com o single Boston, depois da Olivia Rodrigo a ocupar com Stupid Song na nona posição. Oitava esta semana, posição ocupa esta menina, Stella Lefty, o single.

entre as 10 mais ouvidas esta semana nos Estados Unidos, chama Stella Left, o single Boston, e na 7ª posição esta semana é ocupada por esta menina que também mantém-se

0: manter-me na posição esta semana muito bem colocada, Arena Ground.
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0: Sexta posição ocupa a rainha do country music, chama-se Ella Langley, muito bem acompanhada por Morgan Wallen, o single I Can't Love You Anymore.

Se não culpa o lugar semeiro, está entre as 10 mais ouvidas. Ella Langley, Morgan Wallen, and Can't Love You Anymore. O single ocupa a 6ª posição esta semana, antecedida por este single do Walk of Fight, intitulado simplesmente Obed. Está na 5ª posição esta semana.

bem, estamos a olhar atentamente a principal parada de sucessos musicais nos Estados Unidos da América, publicada semanalmente pela revista Billboard. O single Obed, The Walk of Faith, esta semana também muito bem posicionado na quinta posição está então este single. E na quarta posição, tal como eu disse anteriormente, Ella Langley está em três posições esta semana e na quarta posição ela aparece com este single Just, I Just Wanna Be Her.

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1: É a segunda aparição dela nas primeiras 10 mais. Ela, Langley, I Just Wanna Be Her. Ocupa a quarta posição esta semana. Uma posição antecedida também por esta menina, que é nova nas primeiras 10 mais ouvidas nos Estados Unidos da América. Chama-se Toby Gray e entra para esta classificação com o single Teach Me.

0: 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Toby Gray, a menina que entra para as 10 mais ouvidas nos Estados Unidos da América, está muito bem posicionada, está em terceiro lugar na ordem de crescente. Teach me. Estamos bem próximos da primeira posição para esta semana. Daqui a pouco você vai conhecer quem é que está na liderança.
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0: Segunda posição é ocupada por esta menina que também está sempre presente nas primeiras 10 mais ouvidas nos Estados Unidos e pelo mundo aí fora. Chama-se Taylor Swift e traz-nos o single I Knew You.

Chama-se Taylor Swift, sempre presente na principal parada de sucessos musicais dos Estados Unidos, publicada semanalmente pela revista Billboard. Ela classifica as 100 músicas mais populares do momento, com base em vendas, execuções em rádios e reproduções em plataformas de streaming. No streaming, total de vezes que a faixa é ouvida em plataformas digitais, airplay, quantidade de execuções da música nas rádios, vendas, comercialização de singles físicos e digitais. E esta semana, Taylor Swift, com o single I Knew You, ocupa a segunda posição, muito bem posicionada. Aliás, ela está sempre bem posicionada nas primeiras 10 mais ouvidas nos Estados Unidos da América. Já lá vamos para a primeira posição. Quem é que ocupa?

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2: Estamos em sintonia. Já lá vamos conhecê-la. A primeira posição para esta semana é a segunda semana consecutiva. Está com 3 singles na parada, nas primeiras 10 mais ouvidas nos Estados Unidos da América e pelo mundo aí fora. Primeira posição esta semana, mês de agosto, chama-se Ellen Langley com o single Choosing Texas.

0: Fazem seguidores, dizem que é uma das melhores músicas na atualidade estadunidense. E alguns dizem ainda que é uma das novas rainhas do country music norte-americano. São 12 horas em todo o território nacional.
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0: Muito boa tarde. O governador de Sofala, Lourenço Bulha, apelou ontem aos jovens participantes da nova Conferência Nacional da Juventude a ter lugar entre os dias 10 e 12 de corrente mês em Cabo Delgado para que respeitem e promovam os valores nacionais como forma de contribuir para o desenvolvimento do país e o fortalecimento da unidade nacional. Na sua intervenção, durante o encontro que serviu de despedida da delegação de Sofala, o dirigente destacou que a juventude desempenha um papel determinante na construção de uma sociedade mais justa, responsável e patriótica. Por isso, exortou aos jovens a pautarem as suas ações pelo respeito à identidade nacional, à cidadania, à paz e aos princípios éticos e morais. A província de Sofala efetuou 16.993 novas ligações à rede elétrica nacional durante o primeiro semestre de 2026, portanto um desempenho que corresponde a 56% de meta prevista para o período, fixada em 30.603 ligações e 28% da meta anual estabelecida em 60.900 novos consumidores. Embora o ritmo de execução tenha sido condicionado pela realização de obras de reforço à expansão da rede de infraestrutura elétrica, o Conselho dos Serviços de Representação do Estado considera que a conclusão destes investimentos permitirá imprimir maior dinâmica ao processo de eletrificação durante o segundo semestre, aproximando a província do objetivo traçado para o presente ano. O presidente da República, Daniel Chapo, apelou ontem aos moçambicanos para continuarem a cultivar os valores de amor ao próximo, humildade, fé, paz e reconciliação, princípios que, o segundo afirmou, marcam a vida e a obra do cardeal Dom Júlio Duarte Langa durante as exéguias do segundo cardeal de Moçambique realizadas na cidade de Maputo. Falando após participar na cerimónia fúnebre, o chefe de Estado disse que esteve presente em representação do povo moçambicano para prestar homenagem a uma figura religiosa que dedicou a sua vida ao serviço de Deus e da sociedade. Noutras linhas de atualidade, a lei angolana entra, ou melhor, contra as informações falsas na internet, entrou ontem em vigor, abrangendo conteúdos produzidos no estrangeiro, dirigidos ao público angolano e, portanto, impondo novas obrigações às plataformas digitais. O diploma publicado no Diário da República estabelece o regime jurídico das medidas preventivas e de responsabilização pela produção ou divulgação de informações falsas na internet, conhecidas como fake news, visando proteger o bom nome, a honra, a reputação, a imagem, a privacidade, a infância, o processo democrático e o segredo de Estado. Pelo menos 308 pessoas foram resgatadas na Nigéria depois de terem sido raptadas, portanto, nos estados ocidentais de Níger e Kwara, assolados pela violência de gangues, revelaram ontem as autoridades nigerianas. Segundo a presidente da Nigéria, esta foi a maior operação de resgate num só dia, alguma vez realizada por uma equipa conjunta de segurança. Entre as vítimas, 163 foram resgatadas na comunidade de Woro, na cidade de Kiama, em Kwara, e 145 na floresta do Parque Nacional de Lago Kanji, no Níger, especificou o conselheiro especial para a informação e estratégia, Boyo Onunga. A União Africana agradeceu uma ajuda adicional de 242 milhões de dólares dos Estados Unidos, anualmente o maior contributo financeiro para a resposta ao surto de ébola na República Democrática do Congo. Este financiamento direto vem somar-se a um importante apoio humanitário o que reafirma os Estados Unidos como o maior contribuinte financeiro para a resposta. Portanto, assinalaram na quarta-feira, ao fim do dia da rede social X, os Centros de Controlo e Prevenção de Doenças de África. Com a atribuição desta verba, Washington eleva a sua contribuição na ajuda para a resposta à epidemia na República Democrática do Congo para mais de 512 milhões de dólares. Está completa a informação das 12 horas na Rádio Cidade. Tem mais notícias ao longo desta sexta-feira. São 24 horas de emissão da tua rádio. Começamos hoje, paramos domingo meia-noite.

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1: Cidade FM. 12 horas e 10 minutos.
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0: Estamos com 14 horas e 18 minutos. Estivemos aí a acompanhar o Mix da Tarde para esta sexta-feira, 7 de agosto de 2026. Um beijinho, um forte abraço a si que completa mais um ano de vida hoje. Para quem está incomodado, votos de rápidas melhoras. Hoje é sexta-feira e vocês sabem perfeitamente que, ao nível do programa, nós não temos a rubrica Fala a Verdade, sim. Sexta-feira é dia de descanso e já combinamos. É, já combinamos, está tudo combinado. Depois não quero ouvir reclamações. Já não, porque sexta-feira não tivemos o Fala a Verdade. É. Quando chega sexta-feira é mesmo dia para repousar e refletir sobre o que é que vamos fazer ao longo do fim de semana. Já agora tenho uma proposta para vocês, é só continuarem ligados aí aos 105.2. Amanhã, sábado, temos o programa Elas na Rádio a partir das 9 horas, até bem perto das 11. Logo de seguida, temos aí o programa Desporto Total com o meu colega António Ganha. E às 13 horas o Luís Estima vai entrar aí em cena para trazer o melhor do entretenimento naquele que será o terceiro período de emissão do dia de sábado, até bem perto das 17 horas. Então tem motivos mais do que suficientes para passar o fim de semana coladinho, ligadinho aos 105.2. Domingo temos Sons da Memória. Temos também o programa Billboard, acho que é isso, é Top Billboard, com o Faisal Ahmad. Olha, muito, muito, muito, muito, muito conteúdo que de certa forma agrega algum valor. E é só continuarem ligadinhos aí a nós. Quem estiver distante da nossa bela Sofala pode nos acompanhar através da internet. O nosso endereço eletrónico é já muito bem conhecido, www.rm.co.mz. E é só clicar aí no canal Cidade FM Beira e estar a par de todas as novidades ao nível da nossa Cidade FM. Bom, nós vamos agora fazer uma breve pausa para honrar com os nossos compromissos comerciais e nós voltamos já com muito mais para si. Não se esqueça, 15 horas teremos informativo Cidade FM. Vamos olhar para as notícias que marcam a atualidade nacional e internacional para o dia de hoje.
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4: Boa tarde, cidadãos. Na cidade da Beira apontam a falta de emprego e consumo de drogas como problemas graves que afetam profundamente a juventude. Clube Desportivo Municipal da Beira e Instituto Superior Mutaça de Manica, Sporting Clube da Beira e Clube Desportivo e Recreativo de Moatize em séniores masculinos são jogos da primeira jornada da pool de apuramento da Zona Centro em basquetebol, conforme o sorteio realizado esta quinta-feira na Beira. Estes e outros assuntos a acompanhar já a seguir no informativo hoje editado e apresentado por Luís Tima, com a sonorização de Rogério Matralha. Abrimos o informativo com a notícia que dá-nos conta que cidadãos na cidade da Beira apontam a falta de emprego e o consumo de drogas como problemas graves que afetam profundamente a juventude. Jornalista Paulo MacArthur.
5: Falando por ocasião do Dia Internacional da Juventude, assinalar-se 12 de agosto, afirmam que o tempo livre sem atividades produtivas aumenta a exposição a comportamentos de risco como a dependência química. Explicam ser necessária a promoção de políticas públicas voltadas para o desenvolvimento sustentável, porque o desespero e frustração fragilizam o bem-estar emocional deste estrato social. Face a isso, reconhecem que a juventude tem um papel crucial nas transformações sociais, políticas e tecnológicas no mundo contemporâneo.
6: Eu vejo os desafios cada vez mais a aumentar. Não vamos negar que no nosso contexto moçambicano a questão da falta de empregabilidade que é um dos maiores desafios, porque há muita oferta de formação, mas temos a problemática de pouca oferta de efetividade sob o ponto de vista profissional. E isto até um certo ponto acaba influenciando para nós termos, por exemplo, jovens no mundo de drogas, que também é um desafio muito grande, jovens no mundo de consumo excessivo de bebidas. Nos últimos dias fala-se de empreendedorismo. Eu penso diferente, porque empreendedorismo todo mundo está a fazer. Mas aqui há que olharmos as políticas que o governo até um certo ponto introduz para fazer face a esta mesma juventude, porque se propala a ideia do jovem praticar o empreendedorismo, há uma necessidade do governo ver as políticas públicas que introduz. Isto quer dizer ter flexibilidade ou abertura de criação de normas que facilitem o jovem a criar, por exemplo, um estatuto, a licenciar a sua empresa, criar um elo de ligação daquilo que é o teórico e a prática.
7: Há um grande desafio que a juventude tem atravessado, não é? Que é a falta de emprego, em todo caso. Isso não pode limitar que a juventude não seja o futuro da manhã. O desafio é conseguir ser resiliente com relação às turbulências que cada dia aparecem, que os jovens vivem. Drogas estão sendo muito baratas e vulneráveis por aí. Também existem bebidas num preço muito acessível e isso remete a juventude a uma situação mais vulnerável ainda, porque a falta de emprego é o estágio mais alto que existe e todo jovem está à procura de emprego, está à procura de alguma coisa.
5: Cidadãos na cidade da Beira e Sofala e os desafios da juventude no país.
4: Junta-se a nós o repórter Mário Malua com a informação que dá conta que as autoridades municipais na cidade da Beira levam a cabo ações de sensibilização para retirar vendedores informais das bermas e passeios das avenidas.
1: A Polícia Municipal, em coordenação com a equipa de fiscalização do Conselho Municipal, está a levar a cabo ações de sensibilização dirigida aos vendedores informais que ocupam os passeios da Avenida 24 de Julho e Armando Tivani. A iniciativa visa promover a desocupação voluntária das vias pedonais no prazo de 72 horas, de modo a permitir o arranque das obras de asfaltagem e reabilitação daquelas importantes artérias da cidade. Segundo o porta-voz da Polícia Municipal, Manuel Chipante, a ação humana não só põe em risco a vida dos vendedores, como também a dos transeuntes, porquanto a movimentação destes fica limitada às faixas de rodagem, exatamente onde circulam as viaturas.
8: Nós estivemos há dias, nestas duas ruas, a fazermos um trabalho de sensibilização a todos os comerciantes que se encontram nas bermas da estrada Armando Tivani, assim como o 24 de julho.
1: A sensibilização visa a sua retirada?
8: Sim, sim, a sensibilização visa a retirada dos vendedores, porque logo que iniciarmos a intervenção das duas ruas, teremos uma maquinaria de grande dimensão, que estará lá para dar o início à intervenção dessas duas ruas. Sendo assim, os vendedores terão que abandonar os espaços, hein, por um tempo. Esta é a nossa maior preocupação, porque não podemos iniciar na intervenção das vias enquanto estão lá vendedores. Então é por isso que estivemos lá, para sensibilizar a cada um deles de uma forma pacífica, para que eles possam abandonar os locais. Já sabemos que a postura municipal já fala consigo que é proibido a venda nos passeios. E eles estão a fazer a venda nos passeios. Enquanto nós queremos fazer uma intervenção, significa que eles devem se retirar. Até então temos um feedback positivo na parte dos vendedores, porque logo que nós chegamos, eles aceitaram. Porque o benefício da rua é de todos nós. Né? É de todos nós. Então eles aceitaram que dentro de 72 horas eles poderiam retirar-se dos locais para poderem dar vazão ao trabalho que nós vamos levar a cabo daqui a alguns dias.
1: Manuel Chipando, porta-voz da Polícia Municipal da cidade da Beira, e o trabalho de sensibilização para retirada de vendedores informais.
4: Continuamos a transmitir dos estúdios na cidade da Beira o informativo, e junta-se a nós o jornalista Santos Nunes com a informação que dá conta. Concluíram esta sexta-feira na cidade da Beira a formação profissional.

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1: São neste momento 4 horas da tarde e 2 minutos. O Amigo Ouvinte está então na companhia do programa Sintonia da Tarde. Já sabe que de segunda a sexta-feira, das 13 até bem perto das 17 horas, nós estamos aqui. E quero já agradecer aí o carinho da sua audiência, quem nos acompanha a partir do seu local de trabalho, votos de um ótimo trabalho. Quem está neste momento na via, na condição de condutor, conduza com muita prudência. Se está na condição de passageiro, por favor, dê um toque ao motorista. Diga, olha, eu ouvi na rádio que você deve pautar pela prudência na estrada. Para quem entra pela primeira vez na nossa bela cidade, bem-vindo. Para quem está de saída, volte sempre, que as portas estarão abertas para si. Nós continuamos musicalmente, porque afinal de contas este é o nosso prato forte, música elevada ao infinito. Desta vez vamos ouvir dupla Gelado de Mucua ao lado de Scroca Cuia. Cantam para nós Joana Joana.

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Estamos a um pé do fim de semana este que deve ser passado em casa, ou melhor, em qualquer lugar, desde que seja na companhia da melhor rádio, que é a tua 105.2, e estamos a entregar tudo, né, nesta vibe de fim de semana. Bom, vamos ao encontro de Nelson Freitas. É, vamos desanuviar um bocadinho, né? Já dançamos demais. Vamos ao encontro de Nelson Freitas. Canta para nós, Bom Sinal. Esta é para os apaixonados.

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Estamos com 17 horas e 28 minutos. Vamos saber que hora viva. Muito boa tarde. Sejam todos muito bem-vindos a esta que é a última edição da semana, não é? É. Do Viva Cidade, edição do dia 7 de agosto do ano 2026. Vamos juntos até muito perto das 21 horas, trazendo aqui o melhor da palavra amiga, também informação. E porque estamos mesmo a caminho já na janela do final de semana, é. A ideia é trazer aqui sons para animar ainda mais o seu final de semana. Ah, isso é verdade.

Estamos com 17 horas e 54 minutos. Vamos saber que já com o cheirinho do final de semana, não é? Recordar que dentro de poucos minutos teremos o Eco Estudantil.

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0: Boa noite, estimado ouvinte. Seja bem-vindo a esta quinta e última edição do programa Eco Estudantil para hoje, dia 7 de agosto de 2026. Estamos hoje com 18 horas e 3 minutos a dar abertura a esta viagem académica de 60 minutos. Olha, caro ouvinte, ontem bem diz que, olha, faltava aqui alguém para poder completar esta dupla impecável. Não é bem que nos fugiu, mas felizmente que está de volta. Boa noite, seja bem-vindo, Sebastião.
1: Muito boa noite, Carmen. Boa noite, estimado ouvinte do programa Eco Estudantil. E cá estamos nós, e cá estou eu de volta aqui ao programa. E deixa-me dizer, Carmen, estava a desfrutar das minhas férias. Por isso que tive que te abandonar aqui por pouco tempo, mas cá estou de volta e sei que sentiste muitas saudades, mas sei que a dupla é impecável, sem mim nada acontece.
0: É verdade,
1: Mas cá estou eu e prometo hoje, estimado ouvinte, e a Carmen principalmente, que daqui para frente vamos caminhar juntinhos.
0: Exato, caro ouvinte, desta forma que nós damos-te bem-vindo, já sabe que é sexta-feira, às sextas-feiras nós trazemos o rescaldo da semana, que são as melhores rubricas, e para hoje não será diferente. Caro ouvinte, também deixa-me dizer que teremos aqui uma novidade com o nosso convidado, e mais do que isso, música, não é? O nosso programa não é só feito de rubricas, mas também de muita música boa. Quem está a conduzir este programa é a Carmen Albino, juntamente com o Sebastião Sarmento. E para hoje nós estaremos a acompanhar a rubrica Datas e Fatos, onde vamos conhecer os fatos marcantes do dia 7 de agosto. Seguimos com sugestão de leitura para finalizar a obra da semana pertencente ao João Paulo Coelho, intitulada Narração Noturna. Seguimos, caro ouvinte, com o Saiba Mais. Teremos a intervenção do nosso convidado. Vamos acompanhar a rubrica Gênios também, ou por Atragiro, que marcou a semana, e para finalizar o nosso português. E caro ouvinte, antes de mais, vamos em encontro da nossa saudação musical. E eu volto, nós voltamos, não é? A dupla já é a dupla. Nós voltamos, caro ouvinte, para poder, antes de irmos à composição musical,
1: Sim,
0: conta-me
1: Carmen.
0: como é que. Aliás, já terminou, é sexta-feira hoje.
1: Sim.
0: Já terminou as suas férias.
1: Por acaso, as minhas férias terminaram na última semana, mas quis eu prolongar. Prolongando mesmo, falo daqui do Eco Estudantil, mas em termos de estudo, nós tivemos início mesmo na segunda-feira e já estamos ali a correr com os estudos, mas foram umas férias estupendas, maravilhosas, deu para passear, deu para desfrutar, deu para relaxar, deu para renovar as energias. Gasto eu de energias renovadas, pronto para enfrentar o segundo
0: Nem
1: semestre.
0: acredito, porque está gripado.
1: É claro, né? Claro. O gripe, nesse caso, a gripe, marcou também as minhas férias, mas já estou melhor agora, pelo menos melhor do que os dias anteriores e, enfim, cá estou
0: Mas já
1: eu.
0: acredito que vai melhorar mais, porque já estamos no mês de agosto, já dentro de alguns dias, ou por outra, todo mês, né, vamos aí terminar com esta estação de inverno. E caro ouvinte, a esta altura seguimos sim com a nossa saudação musical. Já sabemos aí como é que passou as férias do Sebastião. E nós que, epa, nós que não temos essa oportunidade, não tem como, não é? Não tem como. Nós aqui, na verdade, tratamos de, quer dizer, aproveitar dos outros, não é? Então, que tal? Naquela rubrica Giro pelo Mundo, conferimos aí nossas férias.
1: Oh, Carmen, oh,
0: É
1: Carmen,
0: verdade, é verdade. Sim, vamos
1: realmente.
0: ter pessoa, não é? Que tu para trazeres aquelas novidades, aquelas viagens, tanto também como a Nelsia Mavunza, que ainda acredito está a desfrutar das férias, ela que está em Maputo nesse preciso momento. E um forte abraço para si, Nelsia Mavunza. E agora, vindo, nós seguimos com a nossa saudação musical. Viu que estás a energia diferente,
1: Realmente, eu vi que pelo pouco tempo que fiquei fora, alguma coisa mudou.
0: É verdade, muita coisa mudou, né?
1: Mesmo o penteado da Carmen também mudou.
0: É verdade. Então, caro ouvinte, a esta altura, nós vamos ao encontro da nossa saudação musical. Caro ouvinte, olha, eu sou grata pela sua preferência, muito obrigada por estar aí bem grudada. A Rádio Cidade Beira 105.2 a acompanhar este programa académico Eco Estudantil até pontualmente 19 horas. E já sabe que após isto temos o espaço de notícias. Deixa-me também dizer assim que colhe mais uma rosa no Jardim da Vida hoje, dia 7 de agosto. Felicidades, muita bênção e que tudo corra bem nesta nova fase. E assim que está incomodado, rápidas melhoras, assim que a esta altura está a conduzir, conduza com muita, mas muita prudência, respeitando e obedecendo as regras de trânsito, assim que está aí do outro lado, bem sintonizado, acomodado. Olha, muito obrigada, caro ouvinte, muito obrigada por este carinho da sua tamanha audiência. Vamos seguir com música em gesto de saudação, e hoje o nosso dia será mesmo esse debate, papo, conversa, e vamos acompanhar essa música que, na verdade, Sebastião, portanto, escutar a rádio já sabe que é o Fernando Muniz que trouxe esse tema aqui, não é? Então vamos acompanhar e eu volto já já. Aproveite, Carvinho, porque é sexta-feira. Está bem? Aproveite sim, porque é sexta-feira. Vamos dançar juntos.

Pois bem, caro ouvinte, acompanhamos a nossa saudação musical para esta sexta-feira. Entramos em grande agitação. É sexta-feira, é sexta-feira, é 7 de agosto e é início do mês, sim, mas é sexta-feira, está bem, é sexta-feira. Então, por que não também agitarmos aos estudantes? Por que não? Então, estamos com 18 horas e 12 minutos. Seguimos esta altura com na rubrica Datas e Fatos, caro ouvinte, onde vamos acompanhar os fatos marcantes do dia 7 de agosto. E Sebastião Sarmento, que tal? Vamos a isto.

Estimado ouvinte, seja bem-vindo à rubrica Datas e Fatos, referente a esta sexta-feira, dia 7 de agosto de 2026. Para já, vamos fazer aquela nossa viagem ao passado para acompanharmos os marcos desta data. Primeiro, é importante dizer que 7 de agosto é o 219º dia do ano no calendário gregoriano e faltam somente 146 dias para acabar o ano. Indo aos fatos que marcaram esta data, é importante dizer que no ano de 1420 começa a construção da cúpula da Catedral de Santa Maria del Fiore, em Florença. Já em 1743, o Tratado de Abo, assim que é, encerrou a Guerra Russo-Sueca de 1741 a 1743. E anos mais tarde, estamos a falar de 1933, o reino do Iraque, assim que mata mais de 3 mil assírios na aldeia de Simele. Esta data é mais reconhecida como o Dia dos Mártires ou Dia Nacional de Luto pela comunidade assíria em memória do massacre de Simele. E mais tarde, estamos a falar de 1947. A balsa de madeira de Thor Iedar Kotick bate um recife em Raroia, no arquipélago de Tuamotu, após uma travessia de 101 mil quilômetros pelo Oceano Pacífico, numa tentativa de provar que os povos pré-históricos poderiam ter viajado da América do Sul. E já em 1962, assim que é, a farmacêutica canadense-estadunidense Frances Haldane recebeu o prêmio do presidente dos Estados Unidos pelo distinto Serviço Civil Federal por sua recusa em autorizar a talidomida. E em 1998, bombardeio nas embaixadas dos Estados Unidos em Dar es Salaam, Tanzânia e Nairobi, no Quênia, matam aproximadamente 212 pessoas. Estamos a acompanhar a rubrica Datas e Fatos para esta sexta-feira, dia 7 de agosto. É importante dizer que no dia 7 de agosto, assim que em 2006, a sancionada no Brasil a Lei Maria da Penha, considerada pela Organização das Nações Unidas como uma das três melhores legislações do mundo no enfrentamento à violência contra as mulheres. E já em 2019, um atentado suicida perto de uma delegacia de polícia em Cabul, no Afeganistão, mata 14 pessoas e fere outras 145. Em 2020, o voo Air India Express ultrapassa a pista do Aeroporto Internacional de Calicut, no distrito de Malappuram, em Kerala, na Índia, e cai, matando 21 das 190 pessoas a bordo. E por último, no ano de 2025, o governo Trump impôs tarifas de até 50% sobre produtos brasileiros exportados para os Estados Unidos da América, gerando enormes prejuízos para as empresas e negócios entre os estados. Estimado ouvinte, é desta forma que terminamos a rubrica Datas e Fatos, referente a hoje, dia 7 de agosto de 2026.

18 horas e 17 minutos, caro ouvinte, acompanhamos a rubrica Datas e Fatos. Conferimos aí os fatos marcantes deste dia 7 de agosto. A esta altura, vamos sim ao encontro da nossa música, não é? E voltamos dentro de instante. Para já, vou convidar o filho do Zoa com o seu tema Casamento. Caro ouvinte, ótima escuta e até já.

Do final da música do Filho do Zoa com o tema Casamento. A esta altura estamos com 18 horas e 21 minutos. Caro Vinta, seguimos com a rubrica Sugestão de Leitura para juntos finalizarmos. A obra esta pertencente ao João Paulo Coelho, intitulada Narração Noturna. Vamos acompanhar e eu volto, aliás, nos voltamos dentro de instantes.

0: Cordiais saudações, estimado ouvinte do programa Eco Estudantil. Seja bem-vindo à rubrica Sugestão de Leitura. Hoje vamos explorar um pouco mais a obra pertencente ao João Paulo Borges Coelho, intitulado Narração Noturna. Esta obra é um romance e retrata a história de José Fernandes Júnior, o Chipaz, que nasceu por volta de 1872, entrou para a escola primária em Tete em 1880, sob a proteção do padre Vitor Courtois. Estudou no Colégio Jesuíta do Bom Jesus, em Quelimane, entre 1886 e 1888. De 1889 até 1918, foi cobrador de impostos, caçador de elefantes e administrador de prazos de companhias e de particulares. A partir desta altura, tornou-se agricultor e criador de gado, numa época em que agricultores europeus abandonavam a região por falta de mercados e vias de acesso. As dívidas e a mosca tsetse levaram-lhe terras e gado. Em 1936, uma doença paralisou-lhe as duas pernas. Escreveu vários textos que o habitaram a uma modesta pensão do Estado colonial, nomeadamente Divagações Históricas sobre o Distrito de Tete, Nota Histórica sobre o Distrito de Tete, Narração do Distrito de Tete e Comunicação do Indígena José Fernandes Júnior. Residente no posto administrativo da Chiuta, acerca do alemão Carlos Wyss. Em 1956, foi condecorado Cavaleiro da Ordem do Império Colonial Português pelo presidente Craveiro Lopes. Faleceu em 5 de outubro de 1965 e foi sepultado na Serra da Chiuta. Apesar dos rumores a respeito da sua existência, a caixa dos papéis nunca chegou a ser encontrada. E agora vamos deixar um excerto do último parágrafo da obra de João Paulo Borges Coelho, intitulado Narração Noturna. Em volta à vegetação já quase rasa das alturas, lá embaixo a vastidão da planície semeada de pequenas aldeias, Moese dá uma última vista de olhos aos papéis de José Fernandes e conclui que há sempre mais do que uma maneira de contar a história das coisas, mais do que uma maneira de as viver. Foi esse o dilema do Chipaz e começa a escavar o chão para semear ali a caixa dos papéis. E o livro termina afirmando que escrever um texto a pedido das autoridades não é um privilégio concedido a qualquer um. É preciso, da parte do velho, reconhecer isso mesmo, mostrar-se agradecido e, evidentemente, cumprir com o prazo que vai ser estabelecido. E por cima de tudo isto, outro argumento importante, o de saber escrever. Contam-se pelos dedos os pretos que com o velho sabem escrever. Aliás, com a idade a que ele chegou, pode mesmo dizer que não há mais nenhum em toda Chiuta. E acerca do autor desta obra, é importante dizer que João Paulo Borges Coelho é historiador e escritor de ficção. Tem obras publicadas em Moçambique, Portugal, Itália, Brasil e Colômbia, e textos antologiados em muitos países. Várias obras suas foram distinguidas, nomeadamente com o Prêmio Craveirinha, As Visitas do Dr. Valdez, o Prêmio Leia, O Olho de Herzog, por duas vezes o Prêmio BCI na obra intitulada O Olho de Herzog e Ponta Gea, e o segundo lugar do Prêmio Oceanos na obra Museu da Revolução. Estimado ouvinte, desta forma que terminamos a rubrica Sugestão de Leituras para esta semana, onde estivemos já a conhecer um pouco mais da obra pertencente a João Paulo Borges Coelho, intitulado Narração Noturna. Eu me chamo Sebastião Sarmento e prometo voltar numa próxima oportunidade ou com mais novidades. Boa noite. 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
0: Estamos de volta depois de termos acompanhado a rubrica Sugestão de Leitura com esta obra intitulada Narração Noturna pertencente a João Paulo Coelho. E nós damos seguimento com o nosso programa, assim, que é o Eco Estudantil para esta sexta-feira, e vamos a mais música. Sim, o Eco Estudantil não é só de rubrica, mas também de música. E agora vamos escutar a música pertencente ao J. King, com a participação de Mark Exodus, intitulado 20 Chamadas. Acompanhe-nos, voltamos já com muito mais.

0: Pois bem, caro ouvinte, acorda o final da música do J.K. Mark Azodos com o tema 20 chamadas. Estamos nós com 18 horas e 30 minutos. Seguimos com mais agendas nesta edição de sexta-feira para o programa Ecostudantil. E recordar, caro ouvinte, que bem introduzi, não é? Que teríamos aqui o nosso convidado, ele que nos traz novidade para o fim de semana. Não é? Somos estudantes. Aliás, todo mundo é estudante na vida. Acabei mesmo incluindo, mas também somos estudantes, não é? Todos somos estudantes. Na vida, todos somos estudantes, não é verdade?
1: Realmente, olha que eu gostaria que esta proposta tivesse chegado num período em que eu estava de férias.
0: Oh, meu Deus, infelizmente. Mas fizeste bem, fizeste bem. E não só também, caro ouvinte, há uma boa novidade que o nosso convidado traz-nos, não é? Logo para o fim de semana. Para si que gosta de cinema, para si que gosta de estar com a família aos fins de semana, o nosso convidado tem uma ótima sugestão para si. E inclusive também assim que é estudante, não é? Está aí. Porque olha que isso também coincide com as dicas para estudantes. Nós normalmente trazemos aí algumas dicas úteis, onde falamos de descanso, repouso, não é? Ter que se distrair um bocado, sair. Isso faz bem para a mente e não só também para que o nosso aproveitamento pedagógico seja ela produtiva. Então temos aqui a solução hoje. Boa noite, seja bem-vindo, pode muito, muito, muito bem se apresentar.
1: Boa noite, meu nome é Edson Atanásio, sou o convidado da Rádio Cidade e hoje trago informações de dois filmes que iremos assim apresentar durante o final de semana.
0: Uhum. Mas antes, Edson, o que faz?
1: Edson é polivalente. Edson, primeiro, é funcionário de Joaquim Mateus, despachante aduaneiro. A posterior, Edson também é docente universitário. E Edson também é estudante.
0: Ok, então nos traz também novidade. Olha aqui, essa curiosidade estamos a descobrir aqui no ar, Edson. Ok, estamos a descobrir aqui no ar. Então, ok, continue. Ok, Edson, como docente, estudante, não é? Como é que se viu em logo despertar-se para o cinema?
1: Bem, esse ponto foi mesmo por ousadia primeiro de um estudante, né?
0: Ok.
1: Porque teria aproximado, porque sentiu que ultimamente... Primeiro, não tem tido assim muita diversão para estudantes cá.
0: Uhum.
1: Só tinha uma rotina fixa durante o final de semana, que era talvez sair para apanhar ar. E temos cinemas cá em torno da cidade que estão até com portas fechadas. O Cinema Vitória, o Cinema Mundial, inclusive até o Novo Cine. E aproximou mesmo com essa ideia de voltar aos tempos passados, que era parte da introdução dos filmes nos cinemas.
0: Uhum.
1: E acabei abraçando.
0: Ok.
1: Cá estamos.
0: E como é que surge? Eu quero saber, Edson é produtor, é realizador. Como é que surge a ideia de criar filmes, de fazer filmes? E principalmente para os estudantes, não é? Para entreter os estudantes.
1: Temos um grupo. Uhum. Edson não faz isso tudo sozinho.
0: Okay.
1: Então, lá tem alguns que acabam despertando mais a necessidade de cada momento. Estão mais atentos em filmes que têm se lançado, com qual tipo de aprendizado também poderá partilhar para os que irão assim assistir.
0: Uhum.
1: Então, nós temos compilado praticamente todo esse ponto em torno de poder trazer algo que poderá, sim, refrescar, mas também que poderá ensinar a quem vai, assim, poder assistir.
0: Exato. E que tipo de filmes vocês produzem?
1: Nós, como tal, não produzimos. Nós só temos, assim, ilustrados.
0: Ok.
1: Assim, cá no cinema. Temos feito, simplesmente, só temos mostrado no auditório.
0: Okay.
1: Assim, não são filmes produzidos por nós.
0: Ok, agora assim, já percebo. Em todo caso, Edson, fim de semana já está aí à porta. E o que nos traz como novidade?
1: Nós trazemos assim dois filmes.
0: Uhum.
1: O primeiro é o Toy Story 5, que foi lançado brevemente. Foi lançado breve, até o mês passado. A história do Toy. E a segunda chance. A segunda chance, que acaba sendo uma história que marca praticamente quase para todos os jovens.
0: Ok.
1: Assim.
0: Exato.
1: Como o nome também já diz, segunda chance.
0: Segunda chance. Ok, tudo bem. Então, Edson, esses filmes são para jovens ou pode mesmo abranger outras camadas etárias?
1: Como são dois filmes, uhum. os dois filmes sendo um para a primeira, que é para a infância, ou seja, para crianças, e o segundo ele pega desde os adolescentes, os jovens e os adultos.
0: Exato. Então pode nos dar aí a agenda para este fim de semana?
1: Temos o primeiro, o Toy Story, que inicia às 15 horas,
0: uhum.
1: 8 de agosto, 15 horas, com os bilhetes disponíveis no novo cine, sendo 200 meticais individual por cada criança, o acompanhante, metade do valor, que são 100 meticais. E o segunda chance, parte dos 300 meticais individuais, e se for casado ou em par, são 500 meticais.
0: Ok. Exato. Nos conta um bocado, quem sabe, para ter a curiosidade, para despertar a curiosidade das crianças, o que o Toy Story 5 fala, ou o que... Ele quer falar.
1: Sebastião pode ajudar.
0: A quem talvez não... Tem crianças que não são muito ligadas à TV, não é?
2: Realmente, olha, eu sou suspeito a falar disto, okay. Mas... bem, olha, é importante dizer que eu vim acompanhando os anteriores filmes de Toy Story e importa dizer que são filmes interessantes, porque se lidam ali, vamos lá, trata de crianças, de brinquedos, assim, que ganham vida em algum momento. E com o decorrer do processo, daquele todo enredo, toda a história, há ali, nesse caso, brinquedos que acabam ganhando vida e acabam enfrentando certos desafios. Então é um filme mais ou menos de aventura, este filme, nesse caso, de Toy Story, é um filme de aventura, é um filme de, vamos lá, de que resolve alguns problemas, nesse caso, porque os brinquedos ali, os personagens acabam enfrentando alguns desafios, sendo eles brinquedos, em algum momento ganham vida e noutros acabam ficando sem vida. Então ali enfrentam muitos, mas muitos desafios e eu acredito que até serão importantes para ajudar os menores, as crianças, os estudantes a saberem também como lidar com os diversos desafios que nós enfrentamos aqui dia a dia e a resolver problemas simples. E principalmente para as crianças que estão naquela fase de desenvolvimento, eu acredito que vai ajudar bastante para ajudar a resolver pequenos problemas que eles acabam por enfrentar no dia a dia. Então,
0: e até nas brincadeiras.
2: Realmente, até nas brincadeiras. Então, isto é Toy Story. Acreditamos, por acaso ainda não tive a oportunidade de assistir o 5, mas acredito que não vai fugir muito disto e espero que seja mesmo bom e espero que os estimados ouvintes também queiram ali acompanhar.
0: Exato, parece que tem uma criança, não é? Pode muito bem receber esse convite com muito agrado e poder fazer acompanhamento do seu filho amanhã no novo cine pelas 15 horas. Já sabe que o ingresso são de
1: 200 meticais.
0: São 200 meticais, então chegue cedo e leva as suas crianças, não é, para poder se divertir mesmo amanhã. E isso faz bem, não é? Faz bem. E também temos outro filme que é Uma Segunda Chance.
1: Sim. Uma Segunda Chance é o segundo filme. É importante, porque estamos a ver que a vida, estamos diante, como o primeiro filme já diz, temos a diversidade de situações. Então temos a segunda chance para poder fazer melhor. Então é esta mesma oportunidade que o filme dá de poder fazer melhor para estudante também, bem que sabe. Agora estamos no segundo semestre. Oxalá. Os que foram para os que não tiveram oportunidade de fazer os exames, talvez por situações piores, porque excluíram. Oxalá, nesse segundo.
0: Mas, diz que esse segundo eu já estou falando disso. Eu aqui estou a ver a capa do filme, mas esse segundo eu já estou falando disso, né? Estou falando disso.
1: Sim, mas
0: em todo caso é para se entreter, não é? Se entreter. Exato. E também será amanhã, 8 de agosto, sábado, não é? Pelas 18 horas, no mesmo local, Novo Cine, e ingresso está disponível lá?
1: Sim, está disponível. São 300 meticais individual. Para os que têm par, são 500 meticais.
0: 500 meticais. E de que forma podem ter acesso a estes bilhetes?
1: Só aproximar o Novo Cine amanhã a partir das 9 horas. Ou entrar em contato também pelos números. Temos o 87990655. Repito, 87990655 e 83550029 3. Repito de novo, 83550029 3.
0: Pois bem, caro vinte, tem outra novidade fora desta? Edson?
1: Até então, não.
0: Ok, não quero dar nos bilhetes aqui também.
1: poderei ir para os primeiros quatro que forem a ligar, mas sim.
0: Meu Deus do céu, estamos com 18 horas e 42 minutos. Será que temos que abrir esta linha? Epa, vamos ver, é possível. Vamos ver. Pelo menos, se conseguirmos, não é, gerir até 50, vamos conseguir isto. Então, caro vinte, está disponível 87993948, 87993948. Ligue para nós para se quer ganhar um bilhete, não é, poder assistir um filme amanhã, não é, sábado, sair com a família e ter um final de semana diferente. 87993948, vamos ver isso até às 18h50, se tivermos aí um ouvinte a dispor, não é, para poder ganhar este bilhete.

0: 18 horas e 43 minutos. Caro Vinta, estamos aí a oferecer bilhetes para si que amanhã pretende ter um fim de semana diferente. Pode muito bem ligar através do 87993948. Vamos a priorizar dois, não é? Dois ouvintes aí que podem muito bem ligar. 87993948. Está à sua inteira disposição antes das 18 horas e 50 minutos, visto que o nosso programa é bem cronometrado, não é? Então, estamos com pouco tempo. Ou assim que é estudante também e pretende finalizar as férias, como bem disse Sebastião, da melhor forma possível. Temos aqui a indicação do nosso primeiro ouvinte. Olá, boa noite.
1: Boa noite.
0: Boa noite, como está?
1: Estou bem, sei.
0: Aqui também está tudo bem. A voz a quem pertence?
1: Castigo.
0: Castigo, de onde escuta a Rádio Cidade?
1: Manga, Vila
0: Manga.
1: Maçã.
0: Exato. Castigo, que tal? Queres ganhar um bilhete para poder ter um fim de semana diferente?
1: Sim, gostaria.
0: Exato. E nós gostaríamos que pudesse facultar o seu número, se possível, caso contrário, vir até a Radicidade, aqui na antiga TDM.
1: Ok, conheço.
0: Exato. Amanhã, não é?
2: Sim.
0: Fica mais
1: Sim.
0: fácil amanhã, muito cedo,
1: Sim. Mais ou menos que hora?
0: a partir das 8 horas.
1: Ok, tá certo.
0: Exato. E Castigo, já sabe, amanhã às 8 horas podes vir pegar o seu bilhete aqui na Rádio Cidade Beira, na antiga TDM, mesmo aqui nesta instalação, a partir das 8 horas.
1: Ok, tá bom, então
0: Exato.
1: é isso.
0: Pedimos o seu nome completo.
1: Castigo, Antônio.
0: Castigo António.
1: Sim.
0: Exato. Peço que venha com o bilhete de identidade ou outro documento para identificar.
1: Ah, ok, tá bom. Eu trazer.
0: Exato. Está bem. Muito obrigado pela participação.
1: Obrigado.
0: Obrigada. Horas e 46 minutos. Olá, boa noite, caro ouvinte.
3: Boa noite.
0: Boa noite, como está?
3: Tudo bem, não sei.
0: Aqui também está tudo bem. A voz a quem pertence?
3: Marcelino Orbando.
0: Marcelino, que tal? Olha, até esqueci de perguntar ao Castigo qual é o bilhete que preferia levar, se é para a criança ou para ele, não é? Mas diga-me, queres ganhar um bilhete?
3: Sim.
0: Exato. Vai levar para si ou para seu filho, se tiver?
3: E para mim, né?
0: Exato. Peço o seu nome completo.
3: Marcelo.

0: Não sei como estás.
1: Eu também estou bem, a voz a quem pertence.
0: Antónia.
1: Antónia, de onde escuta a Rádio Cidade?
0: Vê-se no peixe do beiro.
1: Exato. Antónia, queres ganhar um bilhete para si, com o seu marido ou para a sua criança, se tiver?
0: Para mim mesmo.
1: Para si, individual.
0: Não.
1: Ah, para si e o seu marido.
0: Sim.
1: Exato, muito bom. E peço o seu nome completo.
0: Antônio Emílio Magalhães.
1: Antónia Emília Magalhães.
0: Emílio Magalhães.
1: Emílio Magalhães.
0: Sim.
1: Exato, Antónia. Peço que venha buscar o seu bilhete amanhã, a partir das 8 horas, aqui na Rádio Cidade Beira, a antiga instalação da TDM.
0: Tá bom, obrigada.
1: Exato. Muito obrigado, boa noite e até a próxima.
0: Finalmente.
1: Obrigado. Mais um, estamos com 18h48, ainda temos mais 2 minutos para atender o último ouvinte. Olá, boa noite.
2: Boa noite.
1: Boa noite, como está?
2: Muito obrigado.
1: Exato, também está tudo bem aqui. A voz a quem pertence?
2: Sim, aqui se chama Emanuel Bernardo.
1: Emanuel. Emanuel é casado?
2: Não, não estou.
1: Opa, mas temos bilhete aí para solteiros, é? Temos, obrigado. Emanuel, que tal? Queres um bilhete, não é?
2: Sim.
1: Exato, peço o seu nome completo.
2: Emanuel Bernardo Santos Bode.
1: Emanuel Bernardo
2: Santos Bode.
1: Santos Bota.
2: Sim.
1: Exato. Já ganhou um bilhete, podes vir receber aqui, aliás, vir buscar aqui amanhã a partir das 8 horas na Rádio Cidade.
2: Tá bom.
1: Tá bom, aqui na TDM, antiga instalação da TDM, tá bem?
2: Tá bom, muito obrigado.
1: Já, obrigado.
2: Muito obrigado.
1: Caro vinda, estamos com 18 horas e 50 minutos. Recordar que estes bilhetes foram para as pessoas adultas. O filme será projetado às 18 horas, tá bem? Então, a partir das 8 horas, pode muito bem vir buscar o bilhete, não é? Estará disponível. Pode muito bem sair de casa, logo direto para aqui, para a cidade, que é perto já para o Novocino, é? Pega o teu bilhete e logo vai para o Novocino. Bem perto, não é? Então, caro ouvinte, nós seguimos aí com. Vamos acompanhar uma composição musical. Deixa-me dizer os nomes aqui das pessoas que ganharam os bilhetes. Castigo António ganhou 2 bilhetes, ele e a sua esposa. Marcelino Armando Moçande também ganhou 2 bilhetes, ele e a sua esposa. António Emílio Magalhães ganhou também 2 bilhetes. Ele e o seu esposo, e Manuel Bernardo Santos Pota ganhou um bilhete para assistir sozinho. Em todo caso, muito obrigada mesmo, caro ouvintes. Olha, você me desafiou, Edson, né? Esse programa normalmente não atendemos chamadas. Me desafiou. Mas em todo caso, nós seguimos, caro ouvinte, com uma composição musical e eu volto dentro de instante. Filho de Zua, aliás, Chef Tans ou Sana. Até já.

0: Pois bem, caro ouvinte, acompanhamos a música do Save Dance com o Temo San. Nesta altura, antes de seguirmos com a última proposta, o Edson, olha, é tudo, não é?
1: É tudo, é tudo. Okay. Muito obrigado até pelos ouvintes que ligaram para a rádio, também pela rádio por poder receber-nos. Estamos gratos e ansiosamente para voltar. Ok.
0: Exato.
1: Muito obrigado. Continuação, boa noite a todos. E
0: até a próxima.
1: Até a próxima.
0: Exato.
1: Obrigado.
0: Muito obrigada, Edson. Pois bem, caro ouvinte, a esta altura nós seguimos com a última proposta, não é? Que é a rubrica O Nosso Português, e voltamos dentro de instantes.
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3: Podemos colocar no feminino nomes que designam profissões, como bombeiro ou carteiro?
4: Carteiro não tenho a certeza, mas bombeira sim.
5: Fica bombeira?
4: Fica bombeira.
5: Por quê?
4: Porque é feminino, feminino de bombeiro é bombeiro.
5: Bombeiro?
4: Sim.
6: Carteiro, sim, podemos colocar, mais bombeiro não. Não,
5: então
6: não.
5: Como é que fica carteiro no feminino?
6: Fica carteira.
5: Carteira?
6: Sim, sim. Não, não.
5: Não?
6: Não. Porque bombeiro... é um conjunto de bombeiros, nesse caso, é um conjunto de pessoas, de homens e mulheres.
5: Exato.
6: Então, acredito que lá dentro não pode haver bombeiras e bombeiros, pelo fato de, tipo, como é que se diz? Eu acho que sim, acho que não pode ficar. Tem que ser bombeiros, porque é conjunto de toda a gente, tanto homem, tanto mulher.
5: E carteiro?
6: O mesmo também.
7: Eu acho que para carteiro feminino não joga. Não joga.
5: Não joga?
7: Não.
5: E bombeiro?
7: Bombeiro também fica bombeiro.
5: Fica bombeiro?
7: Fica bombeiro. Bem, eu acho, ou melhor dizer que depende, né? Se formos olhar para o português brasileiro, até o carteiro em feminino pode ser válido, mas olhando um pouco para o português, e o português que nós falamos, né, que é o português de Portugal, acho que fica um pouco, quer dizer, não soa bem.
3: Podemos colocar no feminino nomes que designam profissões, como bombeiro ou carteiro. Há na língua portuguesa uma forte tendência para formarmos o feminino e, pese embora o facto de certas formas não estarem ainda dicionarizadas, é consensual que os nomes que designam determinadas profissões, que recentemente passaram a ser exercidas também por mulheres, tenham hoje uma forma feminina. Assim, o bombeiro, a bombeira. O carteiro, a carteira. O condutor, a condutora.
2: Assim se fala português.
0: Pois bem, já finalizamos, Sebastião.
8: Realmente, o tempo aqui na Rádio Cidade, principalmente no Ecos de Andril, passa e passa rápido, porque tudo que é bom dura pouco.
0: É verdade. E como? Mas em todo caso, aconteceu, não é? Aconteceu e foi espetacular. Caro ouvinte, somos muito gratos pela sua preferência e audiência a este que é o seu programa de eleição e também neste canal de eleição, de eleição, Cidade FM 105.2. Como diz Fernando Mufundiço. Cidade. E caro ouvinte, nós vamos finalizar sim com a música da Chelsea, né? Porque estamos a contar com 2 minutos para o espaço de notícias.
8: E nós voltamos na próxima semana com muito mais novidade neste que é o meu, o teu e o nosso programa É Constantino. Fique bem e nós esperamos assim que nós tenhamos um novo encontro na próxima semana e tenha um bom e um belíssimo final de semana.
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19 horas, 12 minutos, vamos às notícias a esta altura. Presidente da Frelimo destaca legado de João Valano Munguamba na luta pela independência nacional. O presidente da Frelimo enaltece as qualidades do membro fundador da Frelimo, João Valano Munguamba, e sua contribuição para a conquista da independência de Moçambique. Daniel Chapo falava esta manhã no Valor realizado na sede nacional do partido na cidade de Maputo. Descreveu João Munguamba como um homem sereno, humilde e discreto. Os restos mortais do veterano da luta de libertação de Moçambique, João Munguamba, vão enterrar hoje no cemitério da Nhangalana, na cidade de Maputo. Continuamos a informar. Presidente da República confere posse ao novo governador de Gaza. O presidente da República exige do novo governador de Gaza a aceleração do processo de reconstrução das infraestruturas destruídas pelas cheias deste ano naquela província. Daniel Chapo quer igualmente ações criativas para fazer face ao fenómeno climático El Niño, que poderá assolar as províncias da zona sul do país. O chefe de Estado falava esta sexta-feira num ato de confeição de posse do novo governador da província de Gaza, Alfeu Cunha. O presidente da República exigiu ainda do novo governador de Gaza ações enérgicas com vista ao alcance da independência económica da província e do país em geral. Continuamos a informar. Ministro confirma regresso de Manuel Chang e evita comentar processos judiciais. O ministro da Justiça, Assuntos Constitucionais e Religiosos, Mateus Saiz, confirmou esta sexta-feira em Calimane que o antigo ministro das Finanças, Manuel Chang, já regressou a Moçambique após cumprir a pena de prisão nos Estados Unidos da América no âmbito do caso das dívidas ocultas. Confrontado pelo nosso jornal sobre os próximos passos do processo envolvendo Manuel Chang em território nacional, governante excusou-se de prestar mais esclarecimentos, alegando que o assunto é da competência dos órgãos de administração da Justiça. Mateus Saiz justificou a sua posição com o princípio da separação de poderes, sublinhando que o Executivo não deve interferir em matéria sobre a apreciação das autoridades judiciais. Morreu António Zacarias, jornalista que fez da defesa da liberdade de imprensa uma causa. Morreu esta sexta-feira no Hospital Provincial de Inhambane, vítima de doença. O jornalista António Zacarias, uma das vozes que durante anos marcaram jornalismo feito a partir da província de Inhambane. Correspondente do Magazine Independente, Zacarias construiu uma trajetória particularmente ligada à denúncia de injustiças sociais, à fiscalização do poder e à defesa da liberdade de imprensa, mantendo-se interventivo, mesmo quando o exercício da profissão colocou perante ameaças e intimidações. Caro vinte, a esta altura seguimos ainda com esta peça. António Zacarias morreu esta sexta-feira no Hospital Provincial de Inhambane, vítima de doença. Fica uma trajetória marcada pelo jornalismo de proximidade, pela defesa das causas sociais e, sobretudo, pela convicção de que a liberdade de imprensa só tem verdadeiro significado quando também serve para dar voz a quem dificilmente consegue ser ouvido. Dezenove horas e cinco minutos, está completa a informação a esta altura. Boa noite, fique bem, bom fim de semana e até segunda-feira.

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0: 19 horas e 20 minutos em Moçambique, uma vez mais, muito boa noite. Depois de termos ficado com o Eco Estudantil e também o nosso bloco informativo à atualidade, é tempo de regressarmos aqui para a nossa terceira hora. Hora esta reservada ao beat, ao seu gosto. Portanto, a partir de já, amigo vinte, já pode ligar para nós. O número continua o mesmo para você que é um novato aqui na sua cidade FM. Saiba que o nosso número é 87-99-39-048. Repito, 87-99-39-048. Então pegue no seu telemóvel e ligue para nós. Vamos lá atender já o nosso primeiro ouvinte. Cidade FM, boa noite.
1: Boa noite, Bruno Mário.
0: Boa noite, como está?
1: Estou bem, senhor.
0: Deixa lá, está tudo bem, graças a Deus. Com quem falo?
1: Aqui é o Luís Empresa, diretamente.
0: Luís Empresa. Esse teu telefone.
1: Onde é que está a mudar? Aguenta pouco aí.
0: Não percebi?
1: Onde está a mudar? Aguenta pouco.
0: Ok, tudo bem. E como é que vai a noite de sexta-feira aí na Vila Massani?
1: Aqui está tudo bem, está tudo calmo, mas já nada
0: de ser. Ok, tudo bem. E o que é que quer ouvir, Luís Empresa?
1: Harmonize Matatizo.
0: Não percebi?
1: Harmonize Matatizo.
0: Matatizo.
1: É.
0: Ok. E a quem vais endereçar esta música do Harmonize?
1: Dona Lisa Umbani, minha mãe Maria Lisa Vizquente, a minha esposa Luiz, a diretora Maria Francisco, a diretora da Estado Fundido, o grande nome da vida, o nome Foge, Manuel de Guice, o Matoi, a história do Jone, a Lindua Júlia, o Vinho do Supremo Puto, para hoje é tudo, mas para bom trabalho, a voz para a sua empresa.
0: Certo, com muitas dificuldades, com muitos arranhões, mas enfim, acabamos ouvindo, ok? Um abraço para ti também, bom final de semana, Luís Empresa, ok?
1: Tchau, tchau.
0: Tchauzinho. Lá foi o Luís Empresa, a partir da Vila Massana, 87-99-39-048. Vamos lá sair ao encontro deste ouvinte, Cidade FM, boa noite.
2: Alô, boa noite.
0: Como está?
2: Estou bem, não sei, Nara.
0: Também está tudo bem. Estou a falar com...
2: Brian.
0: Está tudo bem, Brian?
2: Sim, estou bem.
0: Ah, eu também estou bem, graças a Deus. E lá para casa, está tudo bem?
2: Sim, estão todos bem.
0: Ok. Tudo bem. Brian, o que queres ouvir hoje?
2: Eu gostaria de ouvir a música do DJ King com o tema 20 chamadas.
0: A música de quem?
2: Jackie.
0: Jackie?
2: Sim. 20 chamadas.
0: 20 chamadas.
2: Sim.
0: Bem, nunca ouvi esta música, mas...
2: Não sei se é o nome do cantor, mas... É um nome parecido a isso.
0: Ok. Do Jack.
2: Sim.
0: Então, posso me basear com as 20 chamadas, não é?
2: Sim.
0: Ok, vamos lá ver. Já que também tu não tens a certeza do... Ei, Jay Keen. É isso?
2: Sim.
0: Jay Keen.
2: Sim.
0: Ok, tudo bem. Já consegui achar a música do Jay Keen. 20 chamadas. Marque êxito.
2: Sim.
0: Ok. Tudo bem. E a quem queres endereçar esta música?
2: Gostaria de endereçar a todos os ouvintes da rádio, pensando como o Mano Fundice, Manchico Atoi, Esquilo Branquinho, como Dona Laura, Alberto Chibante e o mesmo Branco que saiu agora a bocado, para que eles também possam tentar e possam ser seus pontos.
0: Ok. Você até o Brian também já tem a lista de todos os ouvintes. Isso é bom.
2: Sim, está todos os dias acompanhando a rádio.
0: Ah, está todos os dias acompanhando, não é?
2: Sim.
0: Ah, tá certo. Então, manda aí um abraço. E também ao Elvin, ok?
2: Sim, será entregue.
0: Tchauzinho.
2: Tchau.

0: lá atender mais um ouvinte. Rádio Cidade, muito boa noite. Está assim, boa noite. Alô, ouvinte em linha?
1: Boa noite, como está?
0: Estou bem, graças a Deus, e aí? Eu estou lhe ouvir com muita dificuldade e muito baixo. Pode falar ligeiramente alto, se faz favor?
1: Ali está tudo bem, resta-me saber a verdade.
0: Deste lado está tudo bem, graças a Deus. E com quem falo?
1: Com o Antônio Bond, então está aí.
0: Antônio Bond, está tudo bem, Bond?
1: Eu estou bem, no caso.
0: Eu também estou bem, graças a Deus. Bond, o que queres ouvir?
1: Para hoje, que a mostra do ED Forte, você vem no Cabo Verde.
0: Ok. E a quem vais endereçar esta música?
1: A música, em primeiro lugar, vou endereçar o Vai Sair. Nós que tem meio um Alexandre de Pires. Vai também para o Dudu Gonçalves. Uma história. Tudo positivo. Nós que tem meio um Cabana. Vai também para o Luiz Freza. E para os demais também ligadinhos, está a dizer.
0: Tá certo. É tudo, Bond.
1: Para hoje é tudo.
0: Ok. Um bom final de semana para ti e obrigado por ter-nos ligado, ok?
1: Obrigado.
0: Lá foi o António Bond, a partir do...

0: Vamos sair ao encontro de mais um ouvinte. Boa noite. Está sim, boa noite.
1: Olá, muito boa noite, Mário Malua, e ouvintes estão conectados a 105.2 Cidade FM, neste espaço 20 ao seu gosto, referente hoje, sexta-feira, mais um final de semana.
0: Mais um final de semana. Está tudo bem?
1: Exato. Estou muito bem, para saber do seu lado e a sua família, como estás lá em casa.
0: Está tudo bem. Estou a falar com...
1: Exato. Mário, porque hoje me surpreendi com a outra entrada.
0: Não, exato. Tem nada a ver. É sempre bom a gente dizer, porque
1: a voz já pertence ao ouvinte Augusto Caim, honestamente, a ouvir a rádio a partir mesmo do meu local de trabalho hoje.
0: Ok, está a falar a partir do seu posto de trabalho.
1: Exato.
0: Ok, o que queres ouvir hoje, Teide?
1: Exato, em termos de faixa musical, por ser sexta-feira, mais um final de semana, paramos um pouco de ouvir rap. Vamos mesmo ouvir música feita mesmo aqui na nossa bela pátria, referente a Moçambique, música que pertence, vem mesmo diretamente da capital do país, desse jovem, chama-se... Mano Totti, com tema é um estilo mapiano.
0: Música de Totti?
1: Mano Totti, certo.
0: Ok, qual é o título da música?
1: O título é esse mesmo. Tem um título um pouco... um pouco engraçado.
0: Ok, vamos lá ver.
1: Exato.
0: Tudo bem. Música do Mano Tots. Ok. E já agora, para quem queres interessar.
1: Mário, já localizaste essa música, não? Penso que não, né?
0: Ainda não, mas estou aqui.
1: Helelele. Quando percorre. Quando procuras a música, eu fico aqui a aproveitar essa oportunidade para me endereçar a mim e familiar, né, na música. Exato.
0: A
1: música quer tocar essa música de oferecer à minha família. Se encontra mesmo em casa há pouco tempo, acabei de falar, se encontra aqui em Espanha, a ligadinho deste canal da rádio que é a Cidade FM. Na referência dos meus filhos, minha esposa, meu cunhado. E também, para não esquecer dos ouvintes que se encontram neste momento, ligarem neste canal de rádio, ouvintes e amigos também da Cidade FM. Começando com o Duque Gonçalves, Chico Atoi, Juta Chicote, também ao César da Ponta G, Fakira Jantino Amborice, Gonçalves Gonçalves, também na mesma sequência ao... A Zeca Oliveira, que está neste momento a ouvir a rádio a partir das vias, para finalizar o Chico Atoi de Mãe de Mãe. Para ti, Mário, que não faz bom trabalho, mas antes de desligar o microfone, se queres saber, já conseguiste localizar a música?
0: Já. Okay. Mesmo quando estávamos a começar, eu até fiz questão de te perguntar, é essa aí, ele.
1: Ok.
0: Sim, já identifiquei.
1: Muitíssimo obrigado, fundo de coração, pelos esforços que fizeste. Para os demais que não mencionei, recebo um enorme abraço de Augusto Caim, neste momento, morador de Macorongo, neste momento, a ouvir a rádio, a partir do meu local de trabalho. Mas, Mário, antes, hoje meteste um pouco de água.
0: Só chegou.
1: Meteste um pouco de água, horário, Mário. Muita gente está mesmo deste lado a correr.
0: Vocês aí do outro lado não percebem? Nós temos que honrar com os nossos compromissos comerciais e nós temos o horário aqui para poder passar as publicidades. Então, até porque acabamos roubando também agora às 19h45, tínhamos que passar a publicidade, mas porque estamos aí a atender os nossos ouvintes, temos que arranjar uma outra maneira de poder compensar isso. É mesmo porque temos que honrar com os nossos compromissos comerciais. Temos uma tabela aqui de publicidade. Não. Então
1: entendo,
0: temos que passar isso. Às 19h15. tem que ir para o ar as publicidades. Só depois disso é que nós temos que abrir a linha telefónica.
1: Ah, ok. Não agora, é uma vontade, agora já entendi. Já,
0: não é uma
1: já
0: vontade entendi, própria.
1: Eu pensei que talvez o programa inicie às 19h.
0: Não, não, não.
1: 10 minutos depois de.
0: Não, é que também não faz sentido eu atender duas, três pessoas, depois parar para pôr publicidade. Então, preferimos primeiro arrastar até o horário da publicidade, depois é que arrancamos. Por isso mesmo que acabamos compensando um pouco mais. Mesmo para dar essa compensação dos minutos que a gente rouba, os 15 minutos que a gente rouba antes mesmo da publicidade. É mesmo por isso, não é uma vontade própria. Okay.
1: Obrigado pelo sinal, claro. E pronto, esqueci alguém aqui. Esqueci alguém muito especial. O Cota, no fundo, tenho certeza que estava aí. Podia me ver. Podia me encerrar aquele. E ele podia me berrar caso ele entrasse. Perdão, conta-me por isso. Aquele abraço aí para o Fernando Pudis, da capital do país. Aquele abraço.
0: Ele sempre não tem problema. Se queres arranjar problema, vais conseguir. Ele nunca tem problema.
1: Exato, certo. Aquele abraço. Tchau.
0: Caralho, tem um abraço para ti também. É. São 9 horas e 35 minutos. Já conversamos com

0: assim, eu dizia que já conversámos aqui com os ouvintes, Luís Empresa, o Brian, António Bontes e também agora o Augusto Taíno. Vamos aí sair em encontro de mais um ouvinte. Boa noite. Está assim, boa noite?
1: Agora é a minha vez.
0: Não se fala do diabo.
1: Sempre aparece.
0: Ei.
1: É, mano Malu, como vai?
0: Está tudo bem, graças a Deus. Não sei aí do outro lado.
1: Está mesmo com problemas.
0: Não há problema.
1: Não há problemas.
0: É isso que eu estava a dizer. Se quer arranjar problemas para o fundir, eu sou criar aí.
1: Ah, maninho!
0: Não é?
1: Esse homem também, não se fala mais nada aqui nas redes sociais daquele homem que perdoou a traição. E coisa boa é essa, acho que muita gente não sabe. Foi processar aqueles que filmaram.
0: Afinal...
1: Foi abrir um processo. Sim, sim.
0: Ei.
1: Já tem uma história até hoje, foi abrir processo para aqueles que estavam a filmar, a cunhada, essa companhia.
0: Há muita ingratidão aí.
1: Não se aconselha um homem apaixonado.
0: Não se aconselha mesmo um homem apaixonado. Dá para perceber.
1: A gente está a perder. Mas enfim, são coisas da vida, é para a gente esquecer essa pobreza aqui.
0: Ok.
1: Exatamente.
0: Mano Mufundis, o que é que vai querer ouvir hoje?
1: Hoje é sexta-feira. Olha, desculpa lá, Mano, como está?
0: Eu estou bem, graças a Deus. E aí, do outro lado?
1: Eu também tudo. Estou incrível, né? Estou incrível. A música... quero ver o Clube das Viúvas. Esse track é mau. É um rapper. Conhece?
0: Não percebi?
1: Quero ouvir a música... Clube das Viúvas.
0: Clube das Viúvas?
1: Sim, é o AV Streaming.
0: Clube das Viúvas. Ok, deixa eu lá ver isso.
1: AV Streaming.
0: AV Streaming.
1: Sim, Clube das Viúvas. Enquanto procuras, quero dedicar à Ministra dos Negócios Particulares, que é a minha esposa, a Misera Markel, ou Argela Markel, os meus pais... Gabriel Mufundis, Helena Manganhela Sana, está doce, os meus filhos, Helena, Júnior e o Gabriel, e o meu neto, Josué, os grandes homens da RAID, o caso do Mano Chico Atoy, que anda desaparecido, e também para o senhor Antônio Francisco Novato, as duas Júlias, a Celestina de Chema, o Brian, um primo aí, e também para os grandes homens, o caso do Duque Gonçalves, e também o Augusto Taim, o Zeca, essa tripla é mau. E também vai para o grande Massora e o homem de duas máquinas, Kine Branquino, o pai das gêmeas. E também para o Rafik Fastin, o grupo Watu Mundo.
0: Essa ali vou lhe marcar PPF.
1: Eu já acho um boi. Esse não se difere daquele professor ali. Que tenta voltar para a educação.
0: É
1: o processo dele, sabe? Mas enfim, mas encontraste a música?
0: Já encontrei.
1: Olha, para todos mesmo que gostam de mim, Fernando Mufundis é meu nome. E muito obrigado, Mano Malu. Clube das Viúvas. Epa, é melhor a gente escutar essa música. Com muita atenção, é um terror na música. É um terror na música. Eu recomendo essa música quando chegar. E Mano Malu, estou aqui para anunciar. Agora vamos ouvir o Clube das Viúvas com muita atenção. É mau.
0: São meus amigos.
1: Deus te abençoe, mano.
0: Okay, um abraço aí para ti também.
1: Até segunda-feira, se Deus quiser.
0: Que assim seja. Tchauzinho, bom final de semana.
1: Comporta-se.
0: Obrigado.
1: Mano,
0: igualmente, aí do outro lado.
1: Não me decepcione, tá bom? Só de comprometer no ar.
0: Não é?
1: Tchau. Foi uma brincadeira. Bom final de semana. Tchau.
0: Igualmente. Tchauzinho. Hoje ainda estamos no dia 7. Não há taco para a gente nos desviarmos. Nos perdermos por aí, não há dinheiro, estamos fodidos, temos que ficar em casa. Ok, vamos lá atender mais um ouvinte. Boa noite. Está sim, boa noite.
2: Está sim, boa noite, mano Ferrari.
0: Oh, como está?
2: Está bem, ok.
0: É ouvindo uma senhora, é isso?
2: Ah, está indo logo vou.
0: E aí no Pioneiros, como é que está?
2: Ah, dia 2, está tudo bem.
0: Está tudo bem, né?
2: Tranquilo.
0: Ok, e uma senhora, o que quer ouvir?
2: Não, aqui está já falar com o Antônio
0: Xadrique. Ah, Xadrique, está tudo bem, desculpa. Está tudo bem?
2: Já estou bem.
0: Ok, Xadrique. Certo.
2: Tem gostura?
0: Ah, sim. Ok, o que eu quero ouvir hoje, Xadrique?
2: Quero ouvir uma de Soragem.
0: Qual dos temas?
2: Quero qualquer, pode pôr qualquer.
0: Qualquer tema do Soraz. Tudo bem. E a quem vais endereçar esta música do Soraz?
2: A música do Soraz vai para ti mesmo, primeiro.
0: Muito obrigado.
2: Segundo, Manarina. E Manonelo. Do Fly Chapo. E todos ouvindo a Rádio Cidade.
0: Uhum. Está certo, Xadrique. Boa noite para si, bom final de semana e estamos juntos, ok?
2: Obrigado, bom trabalho.
0: Obrigado.

0: Vamos lá atender mais um ouvinte. E este ouvinte será o nosso último? Vamos lá ver. Não, é o nosso penúltimo. É o nosso penúltimo ouvinte. Cidade FM, boa noite. Está sim, boa noite.
1: Olá, viva muito. Boa noite, Mário Malua. Boa noite, vasto auditório. Estão ligados ao programa Mais Fit, a esta hora.
0: Sim, sim. Hoje não estás nas distribuições das sopas, pois não?
1: Ah, não. Oferecemos comida quinta-feira e sábado.
0: Quintas e sábado. Ok. Tá. Zeca está a ouvir a rádio a partir de onde? Neste exato momento.
1: Janeiro.
0: Dos janeiro, primeiros.
1: Próximo do... Sem fazer publicidade. Lista frente. Sim.
0: Ok. Certo, o que é que quer ouvir, Zeca?
1: Em termos de música, quero ouvir a música que pertence ao Safe Tanz. A música intitula-se Osana.
0: Ok, e a quem vais endereçar essa música?
1: Quero fazer ouvir música, esta música para os que estão bem grudadinhos ao canal de rádio. Portanto, falo em primeiro lugar, quero endereçar a minha família, que é minha esposa Angelina Vicente. Para que não endereçar também meus filhos, Wilker e Isley. Aos amigos, em primeiro lugar, quero endereçar um abraço forte para o Mapuca, que está aqui comigo. E alongando mais, também para os grandes amigos Duque Gonçalves, Augusto Taímo está no seu posto de trabalho. E Fernando Mufundice, na capital do país. E o último, mandar um grande abraço aí para a pessoa que está a fazer de tudo acontecer diretamente das ondas artesianas da cidade de Fiamma, que é o Mário Malua. Faço-me comprometo de cá voltar numa próxima ocasião, segunda-feira, assim que é, se os homens permitirem.
0: É verdade. Mas... Tá certo, Zeca. Continuação de uma boa noite e passe muito bem, ok?
1: Até a próxima. Aquele abraço. Tá.
0: Tchauzinho.

0: Está sim, boa noite.
1: Boa noite.
0: Como está?
1: Estou bem, não sei aí.
0: Eu também estou bem, graças a Deus. Com quem falo e de onde é que nos ouve?
1: Castigo, 16º bairro.
0: 16º. Onde é que fica 16º?
1: Vila Massane.
0: Ah, Vila Massane. Ok, Castigo, está tudo bem?
1: Está tudo, não sei onde chute.
0: Deste lado também está tudo bem, graças a Deus. Ok, Castigo, queres ouvir o quê?
1: Gostaria de ouvir a música de Sam Tota. Com o título Picha Português.
0: Não percebi, a música de quem?
1: Sam Tota. Sam Tota.
0: Sam Tota?
1: Sim.
0: Ok. Teacher português?
1: Sim.
0: Ok, deixa-me lá ver isso. Ah, Sam Tota.
1: Sim.
0: Ok. Tá bom. E a quem vais endereçar esta música?
1: Vou endereçar para a minha família e para todos os ouvintes da Rádio.
0: É tudo?
1: É tudo, e um abraço para ti aí.
0: Desejo o mesmo para ti também, bom final de semana e obrigado por ter-nos ligado, ok?
1: Obrigado, bom trabalho.
0: Obrigado, tchauzinho.
1: Tchau.

Estamos com 19 horas e 48 minutos em Moçambique. Fechamos assim esta última edição do Viva Cidade, ou do Beat ao Seu Gosto. Com o ouvinte Castigo, que ligou-nos a partir do Vila Massar. E é chegada a altura agora de tocarmos as músicas que foram escolhidas. E começamos com o Harmonize Matatizos, a pedido aqui do ouvinte Luís Impresso.

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Esta foi a nossa última música para esta noite de sexta-feira. A música esta que foi pedida aqui pelo ouvinte Castigo, que ligou-nos a partir da Vila Maçana. Deixa-me aproveitar e agradecer a todos. Ao Castigo, foi começar de baixo para cima, não é? Ao Castigo, Zé Oliveira, António Xadreco, Fernando Mufundice, Augusto Aimo, António Bond e, aliás, Brian, e também o Luís Empresa. A todos aqueles que ligaram o nosso Canimambo, aqueles que tentaram e não conseguiram, nunca desistir, também um abraço bem forte para vocês. Bom final de semana aí e mantenham-se bem grudadinhos a este canal de rádio. Estamos com 20 horas e 19 minutos em Moçambique e acreditamos nós que a noite vai ser bem forte. E é assim que nós arrancamos com a música do J. Kim, está forte. E é como a gente quer que o seu final de semana seja daqueles bem forte, mas como disse o Mufundice, sem exagero.

Estamos com 50 minutos. Faltam 10 minutos para as 21 e é assim que nós marcamos por encerrado ou por terminado esta última edição da semana do Viva Cidade, edição de sexta-feira, edição também do dia 7 de agosto do ano 2026. É sempre um prazer enorme estar na sua companhia, se Deus quiser também, amigo Vinta, se o permitir, voltaremos a nos encontrar amanhã, a partir das 4 horas e 55 minutos. Boa noite e um bom final de semana a todos. Ótima escuta a restante programação aqui da sua Cidade FM. E é assim que eu me despeço com a música do Valdemir Albino. Mesmo para recordar aqui o tempo do Covid-19. É, passou a Covid, mas ficou aqui este grande registro. Valane Shintulu. Ficou o hábito também, né? Querendo como não, em algum momento a gente usa máscara. Boa noite, aquele abraço.

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2: Olá, gente, muito boa noite. Hoje é sexta-feira, é da Cidade FM, a quinta edição de Conexão Noturna, é a última desta semana. Arrancamos trazendo aqui melhores hits. É na altura em que começamos aqui com o Scaf. O Scafa. O Scafa Shmoto, música Coronavírus. Recordamos esta cassete e agora trazemos também aqui na Cidade FM nesta sexta-feira, antes de, portanto, arrancarmos para aquilo que tem sido o ritmo do fim de semana. Fazemos a questão também de trazer aqui um dos astros que representou a província e a cidade, se não o país também, é o Gil Pinto, portanto, a esta altura, com a música Maiwe, que passa a tocar na Cidade FM. Hoje é sexta-feira, uma música que se dedica aqui a todo o pessoal que está ligado ao canal Cidade FM, ao pessoal da Beira, ao pessoal da província de Sofala. Bernabé Maurício está na sua companhia, tem muito bem perto da meia-noite. Obrigado pela companhia, obviamente. Estamos juntos neste barco, portanto, de muitos ânimos e de muitas alegrias. Muito boa noite, boa sexta-feira, bom fim de semana com a Cidade FM. Hoje é sexta-feira, última edição do programa Conexão Noturna, que passa aqui de segunda a sexta-feira, pontualmente 21, até muito bem perto das 22 horas. Ouve-nos, portanto, através da frequência 105.2 e também www.rm.co.mz.

Acordas final de música do Astro também, o Gil Pinto, não é? Hoje sexta-feira são 21 horas e 8 minutos na cidade de Fiama e, portanto, arrancamos nós nesta super noite. É a sexta-feira, o Gil Pinto que já não está em T2, mas deixa aqui o ligado ao nível da música e também da cultura nacional, cultura da província de Sofala. E agora é nós avançamos com DJ Ken Bia, All This Cool Pop. Vamos aqui acompanhar agora as músicas de 2000 até 2005 com DJ Ken Bia. São 21 horas e 9 minutos, obrigado pela companhia. Até muito bem perto das 22 horas, melhores sons a acompanhar aqui na cidade de FM. Um bom fim de semana, você que mantém-se ligado a nós. Estamos juntos com melhores sons na cidade de FM.

Olá, amigos, estamos agora com 23h45 nessa noite de sexta-feira aqui no canal Cidade FM e a altura em que também acompanhamos aqui o Old School do DJ Ken Bia na Cidade FM. O melhor da R&B dos anos 2000-2005. Passa a desfilar a sua classe na Cidade FM. Bernabé Maurício está na sua companhia. Daqui a pouco é meia-noite e a melhor música ainda vai continuar. Este é o canal Cidade FM. Bom fim de semana, boa sexta-feira. São os dias 7 de agosto para 2026. Muito obrigado pela companhia. Estamos juntos nós. Ainda celebrando os 26 anos da Cidade FM. Somos uma rádio na história. E vamos ainda continuar sim a fazer história. Com melhores cassetes, melhores sucessos, melhores notas ao nível nacional e internacional.

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Agora já estamos aqui, aqui do Aizia Blau, sexta-feira na cidade de FM, ainda com sons que vibram para o seu fim de semana. Daqui a pouco é já meia-noite, como já bem disse. A melhor música ainda vai continuar, tem muito bem perto das... Aliás, são 24 horas de emissão hoje, sexta-feira, fim de semana. Desejamos-te uma excelente noite, uma excelente sexta-feira na companhia do canal Cidade FM. Ouve-nos também em www.rm.co.mz.

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